0: Termina agora o Jornal Câmara dos Deputados, produzido pela Rádio Câmara. O programa teve trabalhos técnicos de Wellington Teles e a apresentação de Tessia Guimarães e Luciana Vieira. Uma boa noite para você.
1: A Voz do Brasil está de volta na segunda-feira. Boa noite e bom fim de semana.
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0: Obrigado! Com vocês, eu vou até cantar um pedacinho de uma música, fala assim. Fui mais um na sua vida. Gilberto e Gilmar!
1: Obrigado! Tudo bem? Boa noite, boa noite!
2: Boa noite!
1: Boa noite!
2: Boa noite!
1: Vamos lá então! Música da saudade!
2: Vamos lá!

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1: Mas aí, Alicia, o que é aquilo ali?
2: Aquilo é um cavalo.
1: Esse cavalo amarelo.
2: Mas está na moda, gente.
1: Mas que moda, cavalo só tem bairro, rapaz.
2: A onda agora é o cavalo amarelo.
1: Mas então quer dizer que focinho de porco é tomada. Tô louco, então.

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1: Torcer pra ela não ser chaveira, né, rapaz?
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1: 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Fala comigo! Essa é a vibezinha do Thiago Brava. 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

0: mas nós gosta de sofrer, né, não? Boa demais.
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1: caras. Maiara e Maraísa.
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0: Quem gostou, bota a mão pra cima e bate palma!
1: Cadê os gritos pro Gustavo, gente?

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0: Essa é a mais pura verdade, né, Fred?
1: Falou tudo, João Neto.
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4: Oi, alô. Bom dia.
5: Que todo você.
4: Está no ar mais uma edição do programa Terra Sertaneja. É isso aí, estamos chegando mais uma vez para levar o melhor da música sertaneja para você.
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4: A partir de agora. Do programa Terra Sertaneja neste dia 6 de junho de 2026, 6/6/26, sabadão. Estamos começando mais um Terra Sertaneja às 5:55. Padre Reginaldo Manzotti e a oração da manhã. Joãozinho e você, vamos juntos, né? Com muita moda boa, a sua participação é muito importante pra gente, tá bom? Participe conosco, 99997-1049, 99997-1049, é o telefone que você pode, que você deve participar com a gente, tá bem? Vamos então começando o programa na primeiríssima de hoje. Às 5:01. Durval e Davi, 2220210.

0: Carlito Baduí, esta cidade sem você não é cidade. André Ataíde e Alexandre, você marcou pra mim. E a primeira foi Durval e Davi, 2220210. Primeira sequência pra você na manhã. 104
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0: 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Bom dia.

5 horas e 13 minutinhos, 5 e 13, música pra você. Um abraço lá pra Dona Cida. Alô, Dona Cida, bom dia também pro Antônio.

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Muito bem, agora são 5 horas e 24 minutos. 5h24, ouvimos aí Christine Ralph. É moda bonita aqui na programação do Terra Sertaneja, por causa de você. Ouvimos também Amor de Primavera de Paulo e Paulino. E a primeiríssima de hoje, e a primeiríssima desta sequência, Caprichos de Mulher, Semilúcia e Camila Prates Henrique, aí num pupurri, né? Pupurri bonito aí pra você, nesta manhã de sabadão.

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1: Muito bem, agora são 5 horas e 24 minutinhos. 5 e 24, bom dia!
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0: Olha a hora certinha, agora 5h26.
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0: É isso, vamos então agradecendo aí a presença da moçada que participa, que está sempre com a gente nas manhãs. Um abraço especial lá para o Hilário, para a dona Sueli, para o Ivan, todos os dias com a gente na manhã. Aquele abraço muito especial, muito bom dia, muito obrigado por esta maravilhosa companhia. Um abraço lá para o Rufino Duarte, para a Margarete Dalzacker, Juan Pablo, também acompanhando a gente. Bom dia, obrigado pela companhia, obrigado pela audiência. Bom dia também lá para o Luciano Espíndola e para a vereadora Adelaide. É isso aí, curtindo a programação com a gente. Aquele abraço especial. Alô, seu Mário lá da Império, né? Seu Mário da Império, sempre com a gente, sempre curtindo a nossa programação da manhã. Aquele abraço muito especial, viu, seu Mário? Bom dia. Bom dia também. Vamos mandar um bom dia também. Deixa-me ver aqui, lá pro Patrick de Oliveira. Alô, Patrick, obrigado pela companhia. Patrick de Oliveira ligadinho com a gente, aquele abraço. Seu Paulo, dona Cristina, né? O cara aí, Paulo, dona Cristina, todos os dias acompanhando aí o Terra Sertaneja. Bom dia. Bom dia também lá pro Russo. É, o Russo, a dona Zena. Aquele abraço especial, Russo, a dona Zena. Também a Taíne, né? Ligadinha com a gente. E também a Thaís e o Eduardo de Oliveira, também conosco, curtindo a nossa programação da manhã. Aquele abraço muito especial, muito bom dia, muito obrigado.

Por estar sempre com a gente e curtindo a nossa programação. É uma moçada que está conosco também curtindo a nossa programação. Um abraço especial lá pro Ramão, a Nete e também a Maria Júlia. Bom dia, obrigado pela companhia, obrigado pela audiência. Essa moçada que nos ouve todas as manhãs. Bom dia. A hora certinha para você, agora são 5 horas e 28 minutinhos. Vamos então para a sequência musical do programa, né? Vamos tocar moda boa. Manda um abraço lá pro seu Sebastião Saracho e pra dona Vitória Ramírez. Alô, bom dia, dona Vitória. Bom dia, seu Sebastião. Aquele abraço especial, obrigado por estar aí acompanhando Terra Sertaneja na manhã. Aquele abraço especial e a todos que estão ligadinhos com a gente curtindo o Terra Sertaneja.

0: Cabeça.
1: Bom dia, Laguna.

0: Muito bem, moda bonita para você, às 5 horas e 39 minutinhos, 5h39. Um abraço especial para você que acompanha a nossa programação. Obrigado pela companhia, obrigado pela audiência. Nós ouvimos aí, ó, Dulce Liema, Não Beba Mais Não. Ouvimos também Silveiro Barrinha, Alma Vazia, primeiríssima. Desta sequência, Moreno Moreninho, João Boiadeiro.
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0: Olha a hora certa para você agora, são 5 horas e 39 minutos.
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0: É isso aí, vamos mandando um abraço, bom dia para você que acompanha, você que está ligadinho comigo, você que está acompanhando aí a nossa programação. Obrigado pela companhia, obrigado pela audiência. Vamos mandando um bom dia então, para a moçada que acompanha o Terra Sertaneja, obrigado pela audiência. Vilso Gava comigo, bom dia Vilso, obrigado pela audiência, hein? Vilso Gava, Salete, Marcelo Pesarico, Jéssica, daqui a pouquinho nossa terra, nossa luta. Tá pro Vilso Gava, obrigado, viu Vilso, pela participação também, tá bom? Bom dia. Olha, vou mandando um bom dia também lá pra Leonora lá da padaria, da pastelaria, né? Pastelaria Avenida, um abraço especial. Bom dia, João, tudo bem? Estamos aqui na Pastelaria Avenida, ao som do seu programa. Gostaria de pedir a música do Mato Grosso e Matias, Enquanto o Sol Brilhar. Oferecer para todos os ouvintes, amigos e clientes. Desejar também sorte pro pessoal do Jiu-Jitsu, que foram para Campo Grande no campeonato. Moçada aí que foi pro campeonato, pra competição, que todos aí então vão com Deus, né? Que faça aí aquela luta especial. A competição é isso, né? Pode ser que ganhe ou não, né? Mas competir é o que é importante. O Jiu-Jitsu de Laguna Carapã sempre na crescente. Um abraço aí pro Tiné, né? O Tiné na torcida aí pro pessoal aí do Jiu-Jitsu. Parabéns a todos aí pela iniciativa, né? Essa grande iniciativa aí, aqui em Laguna Carapã. Um abraço aí pro Tiné, um abraço pra toda a moçada, né? Pra todos aí da Pastelaria Avenida, a Zélia, a Elisa, né? A Leonora, que está mandando a mensagem, o Sebastião, o Tiné, Astúrio. Um abraço especial lá pro Paraguai, né? O Antoniano também com a gente, sempre dando carona pra gente aí nas estradas. E aquele abraço especial, bom dia. 5h42.

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2: Muito bem, 5:54. Ouvimos uma vez por mês, Valéria Barros e Eleusa, Mato Grosso e Matias, Enquanto o Sol Brilhar. Esta foi lá pra Leonora, né? Leonora pediu, participou com a gente aí. Um abraço, bom dia, Leonora. Obrigado pela audiência e companhia. Ela está participando com a gente sempre, né? Lá da Pastelaria Avenida. Ouvimos Mato Grosso e Matias, Enquanto o Sol Brilhar. Ela ofereceu para todos os amigos, ouvintes e clientes. Pessoal do Jiu-Jitsu lá em Campo Grande, lá no campeonato. Um abraço especial a todos. O Tiné também curtindo aí, também na torcida com a moçada aí, né? Um abraço, Tiné. Um abraço também a todos lá da Pastelaria Avenida, que nos acompanha nesta manhã. Obrigado pela companhia. E nós ouvimos também o nosso amigo Wilson, né? O Wilson Gava pediu esta moda aí, moda bonita. É moda diferente, né? Moda aí nova, e nossa terra, nossa luta. Sertanejo raiz aí, um abraço ao nosso amigo Wilson Gava também, ao Wilson, Salete, Marcelo, Jéssica, todas as manhãs ligadinhos com a gente, curtindo a nossa programação. O Zeca Sense também conosco, bom dia, Zeca, obrigado pela companhia, tomando um chimarrão, né, Zeca? E curtindo o programa conosco. Um abraço ao Zeca Sense, dona Clarice também, né, ligadinha com a gente, bom dia, obrigado pela companhia. Alô, Joaquim, meu amigo Joaquim também ligadinho com a gente. Olha, Joaquim, depois da oração da manhã, vamos aí tocar Tem Alguém Que Te Quer, César e Paulinho, tá bom? Um abraço, amigo Joaquim, beleza. Bom dia, João, beleza, né? Tudo certinho. Um abraço muito especial. Também vamos atender também aí o nosso amigo Mauri Grando. Mauri Grando acompanhando a gente, Mauri Grando lá do Lava Jato, Angico Preto, né? Um abraço, Mauri, obrigado pela audiência. Mauri Grando curtindo a programação conosco. Bom dia, tchê. Tô na escuta, toca a música Evidências, tô na escuta do programa mais top de Laguna Carapã. Obrigado, viu, Mauri? Aquele abraço para você. Ele quer ouvir Evidências, oferece para Genesi, lá em Dourados. Um abraço para Genesi também, né, que nos ouve todas as manhãs. Um abraço, Genesi, obrigado pela companhia, obrigado pela audiência, hein? Agora são 6 horas e 5 horas, né? 5:56. 5:56. Assim vamos encerrando, né, a primeira parte. Vamos agora para oração da manhã com o padre Reginaldo Manzotti. E eu volto daqui a pouquinho, volto atendendo o Joaquim, volto atendendo o Mauri Grando. Manda lá para Genesi. Obrigado, viu, gente? Obrigado pela companhia, obrigado pela audiência. Muito obrigado por estar sempre aí com a gente, né, nas participações, tá bom? Aquele abraço especial. Manda um abraço, bom dia lá pro Sérgio Freitas. Mano velho, Sérgio Freitas, curtindo o programa conosco. Bom dia, meu amigo. Bom dia pra você também, meu amigo. Obrigado pela companhia, obrigado pela audiência. Vamos juntos? Vamos acompanhar juntos aí. Hoje o padre Reginaldo Manzotti e a oração da manhã. Bom dia pra você.

Filhos e filhas, que a paz de nosso Senhor Jesus Cristo esteja com você neste sábado, mês do Sagrado Coração de Jesus, e nesta semana, onde estamos voltando nosso coração, nosso olhar, nossa mente, nossa prece a Jesus Eucarístico. Rezemos juntos, agradecendo esta semana e pedindo ao Senhor, dai-me mais amor à Eucaristia. Então, nosso olhar, nossa mente, nossa prece a Jesus Eucarístico. Rezemos juntos, agradecendo esta semana e pedindo ao Senhor, dai-me mais amor à Eucaristia. Em nome do Pai, do Filho e do Espírito Santo. Amém. Jesus amado, que tendo voltado para o Pai, quis sempre estar conosco. E nós cremos, Senhor, nesta manhã, que nossos olhos se abriram sob o Teu olhar vigilante. Nossos primeiros passos foram dados sob o Vosso olhar vigilante. Tudo o que fizermos hoje, Senhor, estará sob o Vosso olhar vigilante. Cremos, Senhor, que estás no meio de nós. Cremos e professamos que nos acompanha a cada instante e em cada momento. Mas temos a certeza plena da vossa presença real na Eucaristia. E é por isso, Senhor, que nesta manhã vos adoramos e proclamamos. Graças e louvores se deem a todo momento ao Santíssimo e Diviníssimo Sacramento. Jesus Eucarístico, nesta semana eucarística, venho colocar confiante no início desta manhã minha prece, meu clamor, meu pedido. Aceita, Senhor, o que o meu coração eleva em oração. Jesus Eucarístico, que dissestes, o que peçais ao Pai em meu nome, Ele vos dará. É por isso, Senhor, que nesta semana eucarística, eu clamo, ó Santíssimo Sacramento, em vosso nome, me conceda esta graça. Jesus, eu clamo no início deste dia, coração eucarístico de Jesus, em vós confiamos. Libertador de nossos males, em vós confiamos. Remédio eterno, em vós confiamos. Socorro dos enfermos, em vós confiamos. Jesus Eucarístico, nunca seremos dignos daquilo que esperamos alcançar, mas pedimos incessantemente, atenda-nos na vossa misericórdia. Amém. Graças e louvores se deem a todo momento ao Santíssimo e Diviníssimo Sacramento. Um ótimo dia, sob o olhar vigilante de Jesus Eucarístico.

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0: de novo.
1: De novo, estamos de volta com a programação do Terra Sertaneja. Rádio Interativa FM 104.9. Bom dia pra você. Está ligadinho aí na nossa programação desde as 5 horas da manhã. Muito obrigado por esta maravilhosa audiência, esta maravilhosa companhia. Você que está chegando agora, seja bem-vindo, seja bem-vinda. Vamos juntos na manhã com muita moda boa pra você.
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1: Joãozinho e você, vamos juntos nesta manhã de sabadão. Hoje dia 6 de junho de 2026, sábado. Finalzão de semana pra você. Um grande abraço a você que nos ouve e curte a nossa programação aí na nossa grande região. Bom dia. Olha o telefone para você participar, é o 99997-1049, 99997-1049, participe conosco.

Olha, daqui a pouquinho tem evidências, né? Daqui a pouquinho tem evidências com Chitãozinho e Chororó pro nosso amigo Mauri Grando, oferece lá pra Genesi. É, um abraço, Genesi, lá em Dourados, né? Genesi tá ligadinha com a gente. Bom dia, obrigado pela companhia. Agora, vou atender o Joaquim. César e Paulinho. Tem alguém que te quer.

0: Chitãozinho e Chororó. É, música bonita pra você da manhã. É, Evidências, foi lá pro Mauri Grando. É, o Mauri ofereceu pra Genesi, lá em Dourados. Um abraço aí pro Mauri, pra Genesi, acompanhando a nossa programação. Bom dia. E nós ouvimos também esta moda bonita aqui na programação do Terra Sertaneja. Atendemos aí o Joaquim, né? Tem alguém que te quer, com César e Paulinho. Obrigado, Joaquim, pela sua participação. Obrigado pela audiência. Muito obrigado por esta maravilhosa companhia.
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0: 6:14.
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0: 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Seis e 15.
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0: Vamos agradecendo a presença do nosso ouvinte aí de todas as manhãs, o Ademar Pneus, lá de Dourados. Um abraço, Ademar. Bom dia pra você, obrigado pela companhia. Ele quer ouvir, ele mandou bom dia pra gente, bom dia pra você. Ele quer ouvir a música Casinha Verde, João Carreiro. Beleza então, Ademar? Daqui a pouquinho, tá bom? Daqui a pouco eu toco pra você aí, beleza? Um abraço especial, Ademar. Ademar Pneu lá em Dourados, ligadinho e curtindo o Terra Sertaneja. Bom dia pra você. Eu volto daqui a pouquinho, volto com moda bonita, hein?
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7: Muito bem, de volta aí com a programação do Terra Sertaneja, agradecendo a você que está participando com a gente, você que está ligadinho comigo nesta manhã de sabadão. Um abraço muito especial, um abraço lá pro Hélio Espíndola, lá em Dourados. Bom dia, João, feliz sábado, Deus abençoe você também, tá bom, Hélio? Obrigado pela companhia. Vamos agradecendo também a dona Baniza Rodrigues, lá na Central, acompanhando a gente. Um abraço, dona Baniza, obrigado pela companhia, obrigado pela audiência. Agora são 6:21, 6:21, bom dia para você que nos acompanha na manhã. É o Ademar lá de Dourados, Ademar Pneu, curtindo a programação com a gente. Obrigado a você, viu, Ademar, pela sua maravilhosa audiência. É, Ademar, ligadinho, curtindo Terra Sertaneja conosco na manhã. Música.

0: Vamos então de moda, vamos atender o Demar. Ele quer ouvir eu, João Carreiro e Capataz.
1: 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Esse é
0: Casinha Verde.
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0: Obrigado. Obrigado, gente.
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1: Bom dia.

0: Menina da Aldeia, é música bonita com Lourenço e Lorival. Ouvimos também O Amor é Verdade, música bonita também aqui na programação do Terra Sertaneja. É isso aí, música bonita pra você. E ouvimos também o Breno Reis e Marco Viola, Paraguaia Linda. E a primeira foi o João Carreiro e Capataz, Casinha Verde. Foi lá pro Ademar. Um abraço, viu, Ademar? Ademar Pneu, lá em Dourados, ligadinho com a gente, curtindo a nossa programação. Bom dia.
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0: 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É isso aí. Um grande abraço a você que nos acompanha aí na manhã. Um abraço lá pra Zenaide Espíndola, lá do Bocajá, né? Alô, Zenaide, um abraço pra você, bom dia. É, bom dia, Joãozinho, manda um feliz aniversário pra tia Helena e pro tio Corvalan. Deus abençoe, parabéns, felicidades então para a tia Helena e para o tio Corvalão, né? Parabéns e felicidades, muitos anos de vida. Vamos tocar os parabéns para eles então, né? Vamos tocar os parabéns aí para a tia Helena e para o tio Corvalão. Parabéns, felicidades.
2: Parabéns para você nessa data.
0: Muitos anos de vida, a dona Helena e o seu Corvalão. Parabéns então aí pro seu Corvalan, pra dona Helena, recebendo os parabéns aí da Zenaide Espíndola, né? Olha, vou mandando um bom dia também lá pro José Antônio. Alô, José Antônio, bom dia pra você, obrigado por estar com a gente, tá bom? A Ruth com a gente também, o Ademir, a Ruth e o Ademir ligadinhos com a gente, aquele abraço especial, bom dia, obrigado pela companhia. Mandar um abraço especial também lá pro Rio Grande do Sul, Nova Palma, Rio Grande do Sul, lá para dona Zilda, seu Lingalete. Um abraço, dona Zilda, obrigado por estar acompanhando a nossa programação aí lá do Rio Grande do Sul.
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0: Olha, manda um bom dia também, vamos mandar um bom dia também lá pro meu amigo Miguel Espíndola. Alô, Miguel! Miguel Espíndola com a gente todas as manhãs. Aquele abraço, Miguel, também a Maninha acompanhando a gente, bom dia. É bom mandar um bom dia também. Mandar um bom dia também lá pro meu amigo Tarciso. Alô, Tarciso, vereador Tarciso, acompanhando o Terra Sertaneja. Um abraço muito especial para você, tá bom, Tarciso? Bom dia. Tarciso, Elisângelo, Luiz, pessoal da Vitória Variedades, também aquele abraço especial. Olha, manda um bom dia também pro meu amigo Eduardo Tomonaga, curtindo a nossa programação. Bom dia, Eduardo. Obrigado, hein? Obrigado por estar com a gente aí. Eduardo Tomonaga, também Elizabeth, né? Nos ouvindo da manhã na caminhada e curtindo o programa Terra Sertaneja. Aquele abraço especial. Seis horas e 41 minutinhos, Miguel Espíndola e a Maninha, né, com a gente, né? Obrigado, Miguel. Obrigado, Maninha. Bom dia.
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0: São 6h40. Vamos para o nosso apoio cultural. Eu volto já já e volto com moda bonita para você. Bom dia, obrigado pela companhia.
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0: muito bem, são 6 horas e 46 minutinhos, 6 e 46 de volta com a programação do Terra Sertaneja para você na manhã.
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0: Agradecendo aí a Adriana Silva, Adriana com a gente, um abraço, viu, Adriana? Obrigado pela audiência, pela companhia. Um abraço especial também, bom dia para a moçada lá do Posto Catucho. É, muita gente com a gente curtindo a nossa programação lá no Posto Catucho. Um abraço aí para toda a moçada e todos que estão aí no trabalho, mas ouvindo, curtindo a nossa programação. Um abraço lá pro Toninho, né? Nosso amigo Toninho, sempre com a gente nas manhãs.
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0: Adriana Silva mandando um abraço especial pro filho, né? Pro Miguel. Um abraço aí pro Miguel, filho da Adriana Silva. Ele adora te ouvir de manhã cedo. Obrigado, um abraço, Miguel. Miguel sempre curtindo a nossa programação, né? Um abraço muito especial pro Miguel e, claro, também pra Adriana, sempre com a gente também, curtindo a nossa programação. Vou mandar um bom dia também lá pra Solange. Solange Correia também nos ouve todas as manhãs. Um abraço, viu, Solange? Obrigado pela audiência. Solange Correia também, o Vinícius, né? Nos ouve todos os dias e aquele abraço especial. Muito obrigado por esta companhia maravilhosa. Rufino Duarte também com a gente, um abraço, Rufino, bom dia, bom dia, bom dia. Opa, uma alusão especial para toda a moçada da Chácara Paraíso, né? Curtindo a nossa programação direto da Chácara Paraíso. Um abraço aí pro Rufino, também para Margarete, o Juan Pablo, né? Todos os dias curtindo o programa conosco lá na Chácara Paraíso. Aquele abraço muito especial, muito obrigado pela companhia. É, Rufino, é Rufino Duarte, também a Margarete. E o Juan Pablo, um abraço, bom dia.
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0: 6 horas e 48 minutos.

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o trio Parada Dura. Ouvimos também Felipe Falcão, Hoje Não É Nosso Dia. E a primeira, Teodoro e Sampaio, Água no Leite. Às 6:58. Agradecendo a presença do nosso amigo Márcio. É o Márcio.

0: Bernard, curtindo a programação conosco, popular, né?
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0: Bom dia, Tucuru. Olha só, ei, Márcio, hein? Manda um abraço pro meu amigo Jardel, vulgo Picasso, também para o Luciano Rossini, vulgo Joaquim Miséria. Ótimo sábado a todos os ouvintes. Um abraço, Márcio, obrigado pela audiência. Márcio lá em Dourados, né? Fernando Bernardi, o popular, audiência, Márcio lá em Dourados, né? Fernando Bernardi, o popular, Um abraço, Márcio, bom dia pra você, obrigado por estar conosco aí, tá bom? Bom dia. E assim chegamos ao final de mais uma edição do programa Terra Sertaneja. Terra Sertaneja, chegando aí ao seu final. E nós vamos aí nos despedindo, mas com certeza voltaremos na segunda-feira com a graça de Deus. Que você tenha um ótimo, excelente, abençoado sábado. Um ótimo e abençoado final de semana. Espero você segunda-feira, hein, a partir das 5 da manhã. Aquele abraço. Até segunda.

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2: Sete horas e um minuto.

é dia 6 de junho, hoje é dia nacional da doceira. Tem o aniversário de Steve Vai, guitarrista, compositor e produtor, e Yasmin Brunet, modelo, atriz e ex-Big Brother Brasil. Fatos históricos e jornalísticos. Nos fatos históricos, a gente lembra que o escritor George Orwell publicava o célebre 1984, o livro narra a luta de um homem contra uma sociedade avançada e repressora. Em 1975, o Vietnã do Norte era criado depois da derrota das tropas sul-vietnamistas e dos estados. Em 1985, a polícia de São Paulo exumava o cadáver que seria do médico nazista Josef Mengele. A gente volta amanhã com mais Agenda do Rádio. Até lá!

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2: 7 horas e 11 minutos.

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1: Olá, meus amores! Chegando por aqui final de semana e você juntinhos trazendo previsões astrológicas hoje, sábado, 6 de junho. 6 de junho, tá chegando o dia dos namorados, né? Vai te preparando aí. Se não tem namorado, vamos fazer aquela pezinha, né? É. Ai, gente, previsões astrológicas pra hoje, sábado, 6 de junho. Hoje é dia de São Norberto. Hoje é dia nacional de luta contra queimaduras. Dia nacional do teste do pezinho. Hoje é dia da língua russa. E hoje também é dia mundial do transplantado. Esse é seu aniversário. Parabéns pra você nesta data querida. Muitas felicidades, muitos anos de vida e previsões astrológicas chegando para vocês, Ares, todos, Gêmeos e Câncer. Bom dia, arianos.
2: Ares, de 21 de março a 20 de abril.
1: Bem, olha só, viu? Sua vida está sendo movimentada em grupo, favorecendo trocas culturais e momentos prazerosos, o que ajuda a elevar a sua autoconfiança, pois ambos estão em boa sintonia com os astros, viu? Tenha cuidado com gastos. Cobre sua cor, número hoje 23.
2: Touro, de 21 de abril a 20 de maio.
1: Touro, as tarefas domésticas pedem uma postura mais ativa agora, com o uso da criatividade para lidar com a gestão dos desafios. Não se deixe abalar por imprevistos, já que a lua está em tensão com os astros em seu signo, ok? Sua cor é chocolate, número 50.
2: Gêmeos, de 21 de maio a 20 de junho.
1: Gêmeos, sua forma de se expressar fica mais assertiva, né? Com a união aí dos astros na área da comunicação. Isso ajuda a defender as suas ideias, a motivar as pessoas e a despertar a solidariedade. Cultive o autocontrole diante dos desafios, ok? A sua cor é azul, número de sorte é 8.
2: Câncer, de 21 de junho a 22 de julho.
1: Canceriano, olha só, os astros favorecem ações práticas voltadas aí para os objetivos do dia, tá bom? Olha, fuja de disputas desnecessárias, canceriano. Dia de cura interior também e renovação, tá? A comunicação profissional está em destaque e pede clareza. Número de sorte hoje, 6, e sua cor laranja. Voltamos rapidinho com previsões para você de Leão, Virgem, Libra e Escorpião.
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0: e 32 minutos.
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6: 7 horas e 37 minutos.

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1: Já estamos de volta por aqui, Leãozinho. Sua postura se torna mais intensa nesta fase, guiando seus passos com confiança em busca da felicidade. Não se deixe levar por extremismos no ambiente profissional, como indica a tensão entre os astros no setor do trabalho, tá bom, Leãozinho? Ó, momento de revisar finanças e valorizar o trabalho também, tá? Atenção para oscilações emocionais que geram gastos. Cor rosa, número 30.
2: Virgem, de 23 de agosto a 22 de setembro.
1: Virgem, olha só, os astros estão aí no seu signo favorecendo a tomada de decisões maduras e o planejamento pessoal. Dia promissor para surpresas positivas também hoje. Sentimentos intensos ganham força. No entanto, não se deixe levar por reações impulsivas. Direcione suas emoções para mudanças internas também, tá? As ações devem ser pensadas e realizadas com cautela, ok? A cor marrom, número 44.
2: Libra, de 23 de setembro a 22 de outubro.
1: Libra, bom dia! Olha só, os astros incentivam conexões leves que fortaleçam vínculos e convivência com grupos. Mas a tensão lunar, né, mostra que é preciso ter cuidado com acordos e recursos compartilhados também, viu, librianos? Leveza mental e melhor foco nas rotinas. Busque a verdade nos afetos e posicione-se com honestidade. Hoje a cor é vermelho, número 3.
2: Escorpião, de 23 de outubro a 22 de novembro.
1: Escorpião, e sua maneira de lidar com as responsabilidades demonstra mais foco e energia, com ideias criativas que otimizam os recursos. As intenções com outras pessoas podem ser desafiadoras e exigem diplomacia. Escorpião, isso mesmo, e olha só, viu? Preste atenção, momento de cura através de afetos profundos. Confie na sua intuição para transformar áreas estagnadas. Hoje a cor é chocolate, um docinho pro final de semana, né? Número 40. Daqui a pouco eu volto com previsões para Sagitário, Capricórnio, Aquário e Peixes. Volto já.
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0: 8:46.
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2: 7:50.
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0: 7:57.
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0: Já estamos de volta com as últimas previsões para hoje, sábado 6 de junho de 2026, né? Sagitário, bom dia. Expansão silenciosa e foco no interno, né? Olha só, preste atenção, Sagitário. A Lua desperta perseverança na busca por seus objetivos, fazendo você agir com determinação, o que eleva sua autoestima, né? Atenção entre os astros indica que os desafios podem trazer instabilidade. Mantenha o foco em seus propósitos, viu, Sagitário? Sua cor é marfim, número 20.
3: Capricórnio, de 22 de dezembro a 20 de janeiro.
0: Capricórnio, bom dia pra você. Olha só, os astros estão fazendo com que você se dedique totalmente aos seus objetivos mais urgentes. A satisfação afetiva se fortalece em prol da vida em família, mas é preciso ter diplomacia ao lidar com desentendimentos em grupos, Capricórnio, isso. E olha só, a responsabilidade emocional em foco, desafio para equilibrar a vida profissional com a necessidade de entrega amorosa. 2 em número de sorte, a cor é roxo.
3: Aquário, de 21 de janeiro a 19 de fevereiro.
0: Aquário, os relacionamentos ganham dinamismo com

0: entre os astros, favorecendo o trabalho em conjunto e trocas sinceras. Questões familiares podem gerar tensão, por isso, preserve aí a sua tranquilidade, viu? Olha só, convida aí uma pessoa pra sair. É. Ah, pra você relaxar, né? Abrir mais a mente, é isso. Pra esse final de semana tudo é válido. Bom dia também para aprender a expandir ou convida aí uma pessoa pra sair. É. Ah, pra você relaxar, né? Abrir mais a mente, é isso. Pra esse final de semana tudo é válido. Bom dia também para aprender a expandir horizontes. Número pra você hoje, 15. Sua cor, pérola.
1: Peixes, de 20 de fevereiro a 20 de março.
0: Peixes, transforme imaginação em criação. De ideal para lidar com finanças compartilhadas e desapegar do que não serve mais, viu? Peixinhos, sua atitude se torna mais proativa, resultando em um aumento considerável na produtividade, graças ao uso criativo para otimizar recursos materiais. Nas relações, busque equilíbrio diante de desentendimentos. Convidado, né? A cor hoje é verde, número 43. E a gente vai ficando por aqui com previsões astrológicas de volta na nossa segunda-feira, viu? Segunda-feira do mês de junho. É junho, gente. Que mês maravilhoso. Então vamos viver com intensidade, tá bom? Ó. Excelente final de semana e te encontro nosso na segunda-feira, tá bom? Tchau, tchau.

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0: horas e 28 minutos.
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0: horas e 49 minutos.
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Ah, povo de Brasília, hoje, e vamos oferecer todo este programa para os frutos deste retiro que vai acontecer. Amados filhos e filhas, você que me acompanha todos os dias, você que só me acompanha hoje, nós estamos em plena novena, hoje o nono dia, Jesus das Santas Chagas pela libertação dos vícios. Jesus das Santas Chagas pela libertação dos vícios. Mas ofereçamos hoje todas as nossas orações pelos frutos do retiro espiritual do Sagrado Coração de Jesus, corações feridos, corações curados em Brasília, na paróquia Imaculado Coração de Maria. Quero saudar a todos a partir da Rádio Evangelizar, de onde tudo começa, as rádios irmãs, cujos nomes cito neste momento. Nada temer, pois Deus comigo está. Saúdo a você pela TV Evangelizar, sinal digital em todo o país, em várias cidades, canal aberto, pelo YouTube Padre Manzotti Oficial, pelo aplicativo da Associação Evangelizar é Preciso e todas as plataformas digitais. Vamos juntos rezar, vamos mergulhar na Trindade Santa. E como começar? Em nome do Pai, do Filho e do Espírito Santo. Amém. Naquele tempo, Jesus dizia no seu ensinamento a uma grande multidão: tomai cuidado com os doutores da lei. Eles gostam de andar com roupas vistosas, de serem cumprimentados em praças públicas. Gostam das primeiras cadeiras nas sinagogas e dos melhores lugares nos banquetes. Eles devoram as casas das viúvas, fingindo fazer longas orações. Tomai cuidado, pois isso eles receberão o

pior condenação. Jesus estava sentado no templo, diante do cofre das esmolas, e observava como a multidão depositava suas moedas no cofre. Muitos ricos depositavam grandes quantias. Então, chegou uma pobre viúva que deu duas pequenas moedas, que não valiam quase nada. Jesus chamou os discípulos e disse: em verdade eu vos digo, essa pobre viúva deu mais do que todos os outros que ofereceram esmolas. Todos deram o que tinha de sobra, enquanto ela, na sua pobreza, ofereceu tudo o que possuía para viver. Cuidado, disse Jesus. Cuidado com a vanglória. Cuidado. Cuidado de querer os melhores lugares nos banquetes. Cuidado. E logo depois, Jesus, como um observador, sentado junto ao cofre, viu uma viúva. E ela deu duas pequenas moedas que o evangelista Marcos diz não valia quase nada, mas para Deus valia muito, porque ela dava daquilo que tinha para viver. É o amor. Ela agiu pelo amor. Por isso, não pensemos se temos ou não grandes quantias. Não é disso que se trata. É dar com generosidade, doar com amor. O pouco que temos ser partilhado. Veja, é dado ao templo. Uma viúva fez a sua oferta daquilo que ela tinha para viver. Vamos pedir a Deus nosso Senhor que voltemos ao nosso primeiro amor, porque quando se ama, tudo se faz. Quando se ama, se faz com muito amor. Então, Senhor, dá-me a graça de voltar ao primeiro amor. Dá-me a graça de voltar àquele amor que ardia no meu coração, aquele entusiasmo que eu tinha de ser igreja, comunidade, de ajudar, de colaborar, de ser dizimista. Sim, sim, também. A fé passa pelos nossos recursos. Ajudai-me, Senhor, a ser uma pessoa mais desprendida. E você vai dizer: como voltar ao amor? O amor a Jesus. E dizer: sou do meu amado. Meu coração é teu. Então percebe que quando se ama, não se mede esforços. Quando se ama, você dá tudo de si para o outro. Mas se não há amor, nos tornamos mesquinhos, soberbos. Nos tornamos pessoas egocêntricas. Então peça, Senhor, faça arder meu coração. Faça arder meu coração por ti, Senhor, verdadeiramente. Eu quero voltar ao primeiro amor. Vai lá, cante. Sobe o som, sacristão. Sim, quando o olhar de Deus me tocou e fez meu coração arder, ardeu de paixão, eu quero que arda de novo. Meu primeiro amor é Jesus. Eu quero voltar, Senhor. Tira essa alma gélida, tira essa incredulidade, tira, Senhor, esse distanciamento da igreja, esse momento de desamor. Quero voltar a ti, Senhor Jesus. Então diga: meu primeiro amor é Jesus. Faça como aquela viúva que agiu no amor. Meu primeiro amor é Jesus. Meu primeiro amor é nosso.

Senhor Jesus Cristo. Volte a amar. Sobe o som e vai pedindo. Meu primeiro amor é Jesus, eu tenho que declarar para o mundo. Meu primeiro amor é Jesus, acima de tudo e de todos. Senhor, dai-me esta graça.

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0: queridos irmãos e irmãs, é hoje. Hoje nós estamos com o Retiro em Brasília. Que maravilha, né? Sagrado Coração de Jesus. Olha que forte. Corações feridos, corações curados. Na paróquia Imaculado Coração de Maria, atenção para a programação. Você pode acompanhar pela TV Evangelizar, YouTube, Padre Manzotti. Povo de Brasília, ainda é tempo. Sagrado Coração de Jesus, corações feridos, corações curados. Paróquia Imaculado Coração de Maria. A programação começa às 11, abertura dos portões, 13 horas, Dom Vicente. Depois pregação, Padre Vanilson, Hora da Misericórdia, pregação Frei Josué. Depois Padre Carlos Alexandre, pregação Padre Reginaldo, coração ferido, coração curado. Santa Missa às 18h30 e depois às 20 horas um show de evangelização. Toda a programação está no padrereginaldomanzotti.com.br, TV Evangelizar você acompanha, YouTube Padre Manzotti você acompanha. Reze pelos frutos deste retiro. Deus seja louvado. E vamos ouvir um testemunho, por favor.
1: Padre Reginaldo Manzotti, sua benção. Meu nome é Carlos Eduardo, eu falo da cidade de Patrocínio, Minas certo. Gerais, e ouço o senhor pela Rádio Capital FM. Ouço também pelo YouTube e pelo...

0: Aplicativo Evangelizar. Quer dizer ao senhor que nesta noite eu acabei de ler o livro Inabalável.
1: Opa! Obra sério?
0: Impecável. O senhor está de parabéns. Continua com esses livros maravilhosos para a gente se restaurar na fé. Eu muito obrigado, padre. Sua bênção.
1: Meu grande abraço, que bom que você está lendo, meu irmão, que você terminou de ler, né? Faça como o Carlos Eduardo, de Patrocínio, Minas Gerais. Meu abraço, Rádio Capital FM, Patrícia Carneiro, Dom Cláudio Nornstuns, da Diocese de Patos de Minas. Bom dia, Margarida.
2: Bom dia, padre, sua bênção.
1: Deus abençoe. Você fala de onde, filha?
2: Falo de Clementina, no estado de São Paulo.
1: Clementina, estado de São Paulo. Como é que você me acompanha?
2: Pelo YouTube.
1: Tá certo. Diga lá, filha.
2: Ah, eu queria, assim, oração para um rapazinho.
1: Tá.
2: Um sobrinho neto que eu criei, ele foi criado com a minha irmã, a avó dele. E hoje, ultimamente, ele tá trabalhando tudo, tá empregado, mas não consegue controlar o dinheiro dele.
1: Entendi.
2: Gasta, gasta, exagerado.
1: Quantos anos ele tem?
2: Ele tá com 19.
1: 19 anos.
2: É, começou a trabalhar faz um ano que tá trabalhando, faz mais de um ano. Fez um ano em março, quer dizer.
1: Tá.
2: E rezei tanto, fiz novena para São José, conseguiu trabalho para ele, conseguiu, trabalhou tudo bem. Mas surgiu uma namorada que exagera, né? Que é tudo que ele... O que ele não pode. O que ele pode e o que ele não pode.
1: Entendi.
2: Infelizmente.
1: Filha, deixa eu entender, foi você que o educou, isso?
2: É, provavelmente quase que foi, né, padre?
1: Cadê o pai e a mãe?
2: A mãe deixou ele com 2 aninhos. E depois, quando ele tinha 12, o pai arrumou outra mulher e foi embora também.
1: Entendi.
2: Aí ele ficou com a avó. Mas a avó trabalhava, né, e eu ficava com ele, que eu cuidava da minha mãe, então eu já cuidava dele também.
1: Então ele te escuta, é isso que eu quero chegar.
2: Se ele me escuta, ele hoje em dia também é rebelde, né? Ele não dá muito assim, ele quer mais tirar, não acrescentar, entendeu?
1: Tá, mas então ele tá tirando o que é teu?
2: Não, assim, ele às vezes ele exagera um pouco, ele quer dar as coisas pra ela, mas ele não, o salário dele não é o suficiente, ele fica pedindo.
1: Entendi.
2: Fica fazendo dívida assim, às vezes, e aí a gente às vezes tem que ajudar, e eu queria que Deus ajudasse a pedir pro padre me ajudar a orar pra Deus dar entendimento pra ele, saber
1: tá bom.
2: Dois entendimentos pra ele entender.
1: Só
2: não
1: que
2: é assim.
1: Vou lhe dar um conselho. Não fique ajudando.
2: É, o pessoal, todo mundo fala isso.
1: Não fique, não faça isso. Você tem que impor limites. Por mais que ele tenha 19 anos, você vai dizer, é de maior, mas você tem que impor limites. Se você toda vez acudir, ele vai se acostumar.
2: É, que o que a gente faz quase é isso.
1: Então não faça mais. Simples assim. Mas vai ter consequências. Então, se ele quer namorar, ele quer dar o presente, ele tem que assumir as consequências disso. Você, Margarida, no teu coração de mãe, na verdade você se sente mãe dele.
2: Provavelmente eu sinto isso, porque eu falo que quem chora mais por ele sou eu, pai.
1: Isso, e depois, por ele não ter tido uma família, você fica querendo compensar. Só que não, você não... É a ferida essa. Você não está ajudando agindo assim. Você tem que chegar para ele, numa boa, e falar, olha, eu não digo o nome dele, mas chegar, numa boa, eu até agora te ajudei. Só que a partir de agora você tem que ser responsável pelas suas coisas. A casa está de portas abertas, você é muito bem-vindo. Não brigue, porque pode ser que ele esteja iludido com essa mulher. Ela tá aí, é uma ilusão. Vai passar, filha. Só que não faça as vontades dele, não acode, não fica pagando conta. Ele tem que crescer, ele tem que amadurecer.
2: É, também acho, né, mas...
1: Então acha, mas não age assim.
2: É.
1: Então tem que começar a agir. Pode ter certeza. Você quer dizer o nome dele?
2: O nome dele é Luiz Otávio.
1: Tá bom, vamos colocar em oração.
2: Então, eu queria, assim, pedir para libertar ele também do vício, que ele foi.

0: Uma, né, padre?
1: Tá.
0: Então, e
1: que faça cair as escamas dos olhos dele, né? Que...
0: É, pra dar entendimento pra ele acordar que o caminho não é esse.
1: Certo. Você
0: pegar e dar tudo que a pessoa quer, não tem como.
1: Então, ó, você deveria se escutar depois. Porque você fala de dar tudo o que a outra quer, só que você tá dando tudo o que ele quer. Olha como é contraditório.
0: É.
1: Você entendeu? Quem ama exige, filha. Não é ato de desamor você levá-lo à maturidade. Entendeu, filha?
0: Entendi.
1: Que Deus também te dê entendimento. Vou rezar por ele, mas que Deus também dê entendimento. E vou dizer mais, coloque limite agora, porque senão lá na frente vocês vão ter uma briga e aí vai ficar pior.
0: É, a gente já discute bastante,
1: então,
0: padre, porque eu vou bater de frente com ele, ele não admite. E essa, sabe aquele tipo de pessoa que não admite o não?
1: Então,
0: eu acho assim, que já
1: haja,
0: passou...
1: Para de falar não e haja fazendo um não. Entendeu?
0: Entendi.
1: Procure nas conversas com ele conversar outras coisas. Não tenta. Agora, se imagina, é a mesma coisa que a pessoa está enfeitiçada. Eu não gosto dessa palavra, mas o amor às vezes faz isso, cega.
0: É, mas o que a gente às vezes pensa é isso, padre, porque que nem a gente fala no nosso que a gente fala, tá benzido.
1: Então, mas vai passar, filha, é paixonite. Não entre no joguinho e preserve o que é mais importante. O relacionamento entre vocês, entendeu?
0: Entendi.
1: Que Deus abençoe, Margarida. Espero ter ajudado você, filha. Você tem que ser mais firme, tá bom? Mais firme. Que Deus abençoe, Margarida de Clementina, São Paulo. Acompanha pelo YouTube. A diocese lá é de Lins, Dom João Gilberto de Moura. Povo de Deus, é hoje. Reze, Senhor, que o retiro de hoje do Sagrado Coração de Jesus realmente sejam corações feridos para corações curados. Eu volto com a leitura orante, volte comigo.
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Queridos filhos e filhas, nós vamos para a leitura orante de Jó. Tá gostando, hein? E essa dobradinha, a gente lê Jó, eu já tô explicando isso no livro Inabalável, você adquire Inabalável em todas as livrarias do Brasil. 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Há muita gente que tem muitas dúvidas. 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Bíblia aberta, cartilha de oração. Gente, nós continuamos com o discurso de Eliú. E ontem, você leu por acaso o capítulo 32 e 33? Então, eles estão embaixo de uma árvore, que eu estou descrevendo pelo rádio, mas quem está pela televisão, quem está vendo pelo YouTube Padre Manzotti, está vendo. Três homens mais maduros, o povereto do Jó lá sentado numa lástima e o mais novo falando, é este Eliú. Então, se você não leu ontem, ó, final de semana, gente, pelo amor de Deus, vamos lá, 33, 34. Hoje eu vou pro 30 e. Eita, é bastante hoje, hein? Não, tô pensando assim, é bastante. Mas, ué, você vai fazer o quê, meu filho, hoje? 36 e 37. Tô dando de lição de casa, vamos lá. 35. Versículo 5, preste atenção. Olhe para o céu, falando para Jó, né, filho? Olhe para o céu e veja como as nuvens estão muito acima de você. Se você peca, isso não atinge a Deus lá no alto. Veja quanta verdade tem nisso. Não é por todo ruim o discurso, não, gente. Se você peca, isso não atinge a Deus lá no alto. As suas falhas, por muitas que sejam, não vão prejudicar a Deus. Se você faz o bem, não está ajudando a Deus. Ele não precisa de nada que é seu. São os outros que sofrem por causa dos pecados que você comete. E também são eles que são ajudados quando você pratica o bem. Lembra que ele falou?

ontem que a sabedoria não é necessariamente fruto da idade avançada. Ele é o mais novo, mas olha como ele é sensato. Versículo 9. Os homens, quando são perseguidos por todos os lados, gemem e gritem, pedindo que alguém os livre das mãos dos poderosos, porém não voltam para Deus, o seu Criador. Eis o ponto aqui. Não voltam para Deus, Criador, que dá força nas horas mais escuras. Gritam pedindo ajuda dos homens, mas não gritam para Deus pedindo ajuda nas horas mais escuras. Eles não voltam para Deus, que os torna sábios, mais sábios do que as aves e os animais. Eles gritam por socorro, mas Deus não responde, porque são orgulhosos e maus. Para frente. Jó, você diz que não pode ver a Deus, mas espere com paciência. Essa palavra tem tudo a ver. Aqui está um ponto importantíssimo. Eu até levei para a música Inabalável. Agora eu posso te ver. Jó, você diz que não pode ver a Deus, mas espere com paciência, pois a sua causa está com Ele. Ei, tô falando para você que está me ouvindo. Fulano, você diz que no meio de tudo isso não pode ver a Deus, mas tenha paciência. A tua causa está com Ele. Você pensa que Deus não castiga, que Ele não presta muita atenção no pecado? Não adianta nada continuar com seu discurso. Você fala muito, porém não sabe o que está dizendo. Jó, versículo 2 do capítulo 36. Jó, tenha pouco mais de paciência, pois ainda vou lhe mostrar que tenho outras coisas a dizer a favor de Deus. Jó, tenha paciência. Capítulo 36, versículo 15. Deus nos ensina, por meio do sofrimento, e usa a aflição para abrir nossos olhos. Toca o sino, sacristão. Versículo 15. Veja que percepção do sofrimento. Deus nos ensina por meio do sofrimento. Grifa isso. E usa da aflição para nos abrir os olhos. Vou repetir pela terceira vez e não é falta de texto. Capítulo 36, versículo 15. Deus nos ensina, por meio do sofrimento, usa a aflição para abrir nossos olhos. Versículo 26. Grife também. Ele é grande demais para que o possamos conhecer. Nós não podemos calcular quantos anos já viveu. Gostaria que você pensasse um pouco nos seus sofrimentos. Se você não está sofrendo hoje, louvado seja Deus. Mas o quanto aprendeu no sofrimento, na aflição? Deus permitiu? Permitiu. Mas se Ele permitiu, é porque algo bom podia ser tirado dele. Eu estou lhe falando com todas as letras. Aqui, nesse último discurso de Eliú, depois dele é Deus que vai falar, está o centro da compreensão da própria dor. Versículo 15.

0: escuta o que o sacristão está chamando no intervalo. E eu quero que você vá pensando. Deus nos ensina por meio do sofrimento. Usa a aflição para abrir nossos olhos. Reflita um pouquinho isso. E volte comigo rezando. Eu volto já. Quinto. Usa a aflição para abrir nossos olhos. Reflita um pouquinho isso. E volte comigo rezando. Eu volto já.
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0: Também. E eu volto na leitura orante com os dois últimos versículos. Capítulo 36, versículo 15. Deus nos ensina por meio do sofrimento. Usa da aflição para abrir nossos olhos. E versículo 26. Ele é grande demais para que possamos conhecer. Nós não podemos calcular quantos anos já viveu.
12: Também que me conhece.
0: Ele está além da nossa ciência. Ele está além da nossa compreensão. Por favor, complete essa.

0: oração, escutando essa música, que é um salmo. Mas escute esse texto do livro Inabalável, página 82, último parágrafo. Seus discursos são uma ponte entre a razão humana de Jó, Eliú, e a manifestação divina. A maior contribuição de Eliú estava em refinar a compreensão do sofrimento, separando a ideia fixa de castigo. Ei, percebeu? Nós estamos terminando, Jó. Nós estamos terminando. Se percebeu a contribuição de Eliú hoje? Ele faz uma distinção da compreensão do sofrimento, separando do castigo. Versículo 15. Deus permite o sofrimento para nos abrir os olhos. Um pouquinho mais. Deus fala por meio dos sonhos, visões. Se escutou, se você leu o que eu pedi, Jó 33, 34, 35, 36, agora 37, final de semana, gente. Tô falando quatro capítulos. Ele fala por meio dos sonhos, visões, até da dor, para afastar o homem do caminho da perdição. Deus fala através dos sonhos, visões, até da dor, para afastar o homem do caminho da perdição. Sim, Senhor, eu começo a entender. O maior desejo de Jó, e aqui vou terminando a leitura orante, que eu ficaria a manhã toda, é ver Deus. Será que o fará? Semana que vem. Catarina, que a paz de Jesus esteja com você.
1: Bom dia, padre, sua bênção.
0: Deus abençoe. Você fala de onde, Catarina?
1: Eu falo de Recife.
0: Meu abraço a todos de Recife. Como que você me acompanha?
1: Eu acompanho pela rádio, pelo YouTube, pela TV Evangelizar.
0: Verdade, ali nós temos a TV Evangelizar 47.1. Mas temos, sim, várias rádios também. Diga lá, Catarina.
1: Padre, eu queria pedir uma oração.
0: O que que tá te... O que que tá pegando?
1: Padre, eu perdi minha mãe.
0: Meus sentimentos.
1: Obrigada, vai fazer 3 meses. E assim, foi uma coisa muito surpresa, porque minha mãe vinha passando por um câncer, no qual fez cirurgias, fez radioterapia, tava bem. O médico deu alta a ela, e de repente ela começou a passar mal. Eu pensei que ela estivesse desidratada. Mediquei, porque ela passava 2, 3 horas fazendo as orações dela dentro do quarto.
0: Sim.
1: E, de repente, padre, minha mãe, ela estava infartando, eu não sabia que era infarto. Sim, ela passou 12 dias na UTI e depois veio a óbito. Eu não consigo aceitar a morte dela.
0: Entendi.
1: Uma dor fora do contexto, uma dor na alma.
0: Entendi. Filha, me diga o nome dela, por favor, para que rezemos na intenção.
1: É Iracema da Conceição.
0: Iracema da Conceição. Tá. Filha, o que que você não aceita?
1: Porque, padre, ela estava bem.
0: É.
1: O médico deu alta, disse que ela podia ir para a missa, podia viajar.
0: Sim.
1: Ela passou o dia bem, ela foi pro casamento do neto. E uma coisa assim rápida, ela começou vomitando, eu vi a pessoa que era desidratada. A cuidadora dela, se é melhor levar para o médico, eu acho que não, ela está desidratada, porque amanhã fica muito tempo no quarto rezando.
0: Entendi.
1: E de repente, eu me sinto até culpada por conta disso. Eita. Quando ter socorrido ela.
0: Eu imaginei que podia ser por aí, filha. Do ponto de vista da tua mãe, vamos, raciocina comigo. Louvado seja Deus, ela foi curada do câncer.
1: Foi.
0: Ela teve oportunidade de voltar

0: casa, ela teve oportunidade de ter seus momentos de oração. O que eu quero dizer com isso? Ela teve uma chance até de se despedir. Agora, o que está pegando, filha, claro que é o luto, a perda da mãe, mas é você se cobrando, porque eu não percebi que ela estava tendo um ataque. Filha, nós não temos uma bola de cristal. Nós, infelizmente, nós sabemos um pouco sobre medicina. Nós somos leigos. Você estava tão preocupado com a sua mãe com câncer que jamais pensava que ela podia ter um infarto.
1: Jamais.
0: Então não se culpe. Você entendeu? Não se culpe por isso. Vou lhe perguntar, você deu amor a ela enquanto ela estava doente de câncer?
1: Muito, padre.
0: Você,
1: muito.
0: Você cuidou dela?
1: Cuidei. Deus
0: então,
1: sabe o quanto cuidei, padre.
0: Então,
1: Deus,
0: filha,
1: sabe.
0: Você acha tudo bem que você está ainda na fase do luto, pouco tempo, mas não fique se culpando, filha. Por mais que a gente gostaria, existe a hora de nascer, a hora de morrer. Você estava escutando o que eu estava falando sobre Jó?
1: Eu estava ouvindo, sim.
0: Esse, esse passando com você, não é?
1: É.
0: Só que o que você precisa é entregar a tua mãe e se perdoar, se há algo a perdoar, porque não vejo. Você deu amor, você deu carinho. Agora, esse sentimento de culpa, filho, vai passar, só que você tem que dizer: Senhor, eu fiz o que eu podia. E tua mãe sabe disso. O mais importante é isso. Tua mãe sabe. Você não é médica, você não é cardiologista. Você entendeu, filho?
1: Uhum.
0: Então diga assim: eu entrego minha mãe Iracema.
1: Eu entrego minha mãe Iracema.
0: Que tenha o descanso eterno.
1: Que tenha o descanso eterno.
0: E a luz perpétua. Senhor, Senhor, tira esse luto de mim.
1: Tira esse luto de mim.
0: Esta dor que me machuca.
1: Essa dor que me machuca.
0: Esse sentimento de culpa.
1: Esse sentimento de culpa.
0: Tira de dentro do meu coração.
1: Tira de dentro do meu coração.
0: Jesus das Santas Chagas.
1: Jesus das Santas Chagas.
0: Meu coração está ferido.
1: Meu coração está ferido.
0: Mas meu coração ficará curado.
1: Mas meu coração ficará curado.
0: Amém.
1: Amém.
0: Que Deus abençoe Catarina, de Recife, Pernambuco. Tem a TV Evangelizar, canal 47.1. Rádio Recife FM, Marcelo Pitanga, Olinda FM, Ivanildo Silva, da Obra de Maria. E o arcebispo Dom Paulo Jackson Nóbrega de Souza, da Arquidiocese de Olinda e Recife. Amado povo de Deus, é hoje. À tarde nós temos um compromisso, que é o retiro. Reze pelo retiro. Lembrando que no final do dia nós teremos a missa às 18h30 e às 20h um show de evangelização pela música. Retiro em Brasília, povo de Deus. Eu volto já, volte comigo.
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Hoje, aniversário de Dom Silvio Guterres Dutra, da Diocese de Vacari, Espírito Santo. Dom Valdemar Passini Dalbello, da Diocese de Anápolis, Goiás. Dom Zenildo Luiz Pereira da Silva, da Diocese Borba, Amazonas. Rádio que faz aniversário hoje, Alternativa FM, Candiba, Bahia. Cultura FM, Salto do Lontra, Paraná. Tangará AM, Tangará, Santa Catarina. Amanhã, aniversário, Ativa FM, Pitangui, Minas Gerais. Guajuvira FM, Doutor Maurício Cardoso, Rio Grande do Sul. Nova Onda FM, Pitangui, Minas Gerais. TCM FM, Mossoró, Rio Grande do Norte. E E. Fernandes, TV filiada, São João da Barra, Rio de Janeiro. Filhos amados, povo querido, nós vamos para a novena, mas o mês de junho promete. Peço orações hoje para que os frutos do retiro sejam intensos, de conversão mesmo. Povo de Brasília, de toda a região, muita gente, com certeza, na paróquia Imaculado Coração de Maria, reze para que os frutos sejam abundantes. Você vai poder acompanhar pela TV Evangelizar, pelo YouTube Padre Manzotti. Lembrando que tem toda uma programação para quem quiser saber o horário de missa, às 18h30 e depois um show de evangelização. Povo de Deus, mês de junho eu falei de grandes eventos. 12 de junho, sexta-feira, numa sexta-feira, nós teremos Arraiado Seu Vigário. Faltam seis dias. Então, se programe, na sexta-feira que vem, nós teremos o Arraiado Seu Vigário, às 19 horas, pela TV Evangelizar e YouTube Padre Manzotti. Dia 21 de junho, estarei em Limeira, Jubileu de Ouro da Diocese de Limeira. Será no Estádio do Limeirão. Povo de Deus de Limeira, dia 21 de junho, domingo, Limeira, Estádio Limeirão. Ah, tem toda uma programação à tarde, às 17h30, show de encerramento, Padre Reginaldo Manzotti, 18h30, coroação de Nossa Senhora das Dores e queima de fogos de encerramento, também pela TV Evangelizar, YouTube Padre Manzotti. Mas não esqueça, para concluir o mês, 24 horas na presença do Senhor, organize caravana, ônibus,

0: van, família, compre sua passagem, como eu sempre falo, reserve o seu hotel, 24 horas na presença do Senhor, dia 27 e 28 de junho, sábado e domingo. Vamos rezar, gente, vamos pedir a Deus, nono dia, novena, Jesus das Santas Chagas, libertação dos vícios, rezemos. Senhor Pai misericordioso, pelas santas chagas de teu filho Jesus, concedei a vida a todos aqueles que se encontram encarcerados em um vício, escravos de alguma droga. Senhor Pai, cheio de misericórdia, pelas santas chagas dolorosas e gloriosas de Jesus, libertai da escravidão do vício, drogas, bebidas, cigarro, compulsões, mentiras. Quebrai todas as cadeias, grilhões dessas pessoas que trago agora em oração. Tem alguém que você quer em particular rezar? Como eu disse, tantos grilhões, drogas, bebidas, cigarro, compulsões, jogos, infelizmente, cada vez mais na surdina, perdendo casas, carro. Senhor Pai misericordioso, Deus da vida, pelas santas chagas de Jesus, libertai as carências, os traumas, os desgostos e toda a escravidão espiritual, afetiva, emocional, moral. Preenchei o vazio na vida dessas pessoas a ponto de conseguirem a libertação deste mal. Senhor, pelas cinco chagas do teu filho Jesus, tirai todo esse malefício e dai a serenidade no viver e no querer. Senhor Jesus, nas tuas santas chagas, colocamos todos os dependentes químicos, as causas que levaram ao vício, as causas, a raiz do problema. Curai, Jesus. Libertai-os de toda a rejeição, de toda a falta de amor próprio, de toda a amargura, de todo o complexo de inferioridade. Curai de todas as más companhias. Senhor Jesus, nas tuas chagas, santas chagas, colocamos nossa família e colocamos a família daqueles que lutam contra um vício, todo desgaste emocional que a família passa, todo trauma que a família carrega. Libertai também, Senhor, e dai harmonia e paz a esta família. Senhor Jesus, pelas tuas santas chagas, libertai a família das drogas. Jesus, pelas tuas santas chagas, libertai a família dos vícios. Senhor, pelas tuas santas chagas, libertai as famílias do vício. O Senhor esteja convosco, Ele está no meio de nós. Abençoai o final de semana, o retiro que vamos participar. Abençoai, Senhor, a água, a roupa dos enfermos, as fotos de família. Por intercessão de Nossa Senhora do Carmo, São Pio de Pietreutina, nos méritos das Santas Chagas, em nome do Pai, do Filho, do Espírito Santo. Amém. E eu me despeço com o clipe e essa música que tudo a ver com a leitura orante. Inabalável. Evangelizar é preciso.
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0: pessoal, como é que tá? Tudo bem? Estamos chegando mais uma edição inédita do nosso Top 10 Brasil. Para falar de sucesso, para fazer a alegria do seu fim de semana, comigo, Renato Neves, o seu amigão aqui do rádio. Por isso, pode chegar, vamos juntos fazer história da comunicação e, claro, repito, trazendo o melhor do seu fim de semana. E aí, tudo certo, né? Tudo em cima? Bacana, então, abraçar cada amigo, cada amiga que todo fim de semana sintoniza aqui a nossa rádio para acompanhar o Top 10, as músicas que estão nas principais paradas de sucesso e vão desfilar para você aqui, ó. Começando da décima colocação. Sem muito papo, aumenta o som que lá vem sucesso.
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0: Em décimo lugar, tem o som do embaixador Gustavo Lima. Canta aí, Gustavão, com Vagabundo, participação do Luiz Fonsi.
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1: Em oitavo lugar, tem Cleiton e Romário. Não Namora, participação do Zé Neto e Cristiano. Você acompanha com a gente aqui, ó, na programação da Mais Ouvida.

Ah, tem o som do Danilo e Davi, Não Mexe Nas Minhas Gavetas, um grande sucesso sertanejo que você acompanha aqui no Sãozão da nossa rádio, no melhor do seu fim de semana. E...

0: 2.
1: Abrindo o pódio, tem o som do Diego e Vitor Hugo, DJ A Cura. Essa é legal, em música nova, e abrindo aí com medalha de bronze na programação da Rádio Mais Ouvida da cidade.

Verdade. Vamos lá, pessoal. Aumenta o som. Programa Top 10 Brasil, trazendo sempre as melhores e as mais ouvidas todo fim de semana. Encontro marcado com sucesso aqui, ó, na nossa rádio.

0: deixou na temporada.
1: E intervalo pequeno, a gente volta já já, trazendo muito mais músicas, animação e o melhor do seu fim de semana.
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3: Voltamos já. 10 horas e 24 minutos.
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8: 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E aí, gente boa, já de volta! Não falei pra você que era rapidinho? Fim de semana é assim, ó, é só alegria, é muita música boa e esse nosso jeito de fazer a programação, de fazer FM, que só a gente tem. Mais uma vez, muito prazer, eu sou o Renato Neves, para que você saiba com quem está conversando, quem está falando com você. Muito legal ter você junto conosco todo fim de semana, trazendo o Top 10, as melhores músicas aqui na programação. Um abraço a você, amigo motorista, a você ligando o rádio agora, a você acompanhando pela Rede Mundial de Computadores, a você onde quer que esteja, para onde quer que vá. Seja muito bem-vindo, seja muito bem-vinda. Se hoje é o seu aniversário, meus parabéns também, felicidades, tudo de bom, é o que toda a família aqui da rádio deseja para você. Vamos lá então, agora tem medalha de prata, é o som do Zé Neto e Cristiano, Cadeira Cativa.
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1: E agora chegou o grande momento. Primeiro lugar que tava todo mundo aguardando. Tem o som do Eduardo Costa, Imagina Eu. Primeirona de hoje, abrindo aí com medalha de ouro.

Aí o som do Eduardo Costa na programação aqui da nossa rádio, você acompanhando o Top 10 Brasil. Agora a gente faz uma pausa, porque vamos fazer o Top

mundo também. Aquilo que tá bombando no Brasil e fora do Brasil, você acompanha aqui na nossa rádio, no nosso programão. Por isso que a gente criou, além do Top 10, tem o Top Mundo, que são as músicas que lá fora estão fazendo o maior sucesso. Para deixar você acompanha aqui na nossa rádio, no nosso programão. Por isso que a gente criou, além do Top 10, tem o Top Mundo, que são as músicas que lá fora estão fazendo o maior sucesso. Para deixar você bem atualizado no fantástico mundo musical. Vamos lá, aumenta o som, vem com a gente. Siga o Mills Ball!

10. Finalzinho então do Top Mundo tem as mais pedidas. Aquilo que toca muito aí nas plataformas digitais. Você que acompanha sempre o YouTube e tudo mais, fique ligado porque agora tem as mais pedidas, aquelas mais visualizadas, aquelas mais tocadas também nas principais paradas de sucesso. É um programa completo, deixar você atualizado com

0: com tudo que é bom e com tudo que tá tocando muito aí, Brasilzão, fora do Brasil, nas principais plataformas, e você acompanha agora.
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1: Finalzinho do horário, gente. Finalzinho do programa. Só resta agradecer a você o carinho, o rádio ligado, a participação. Valeu demais. Próximo fim de semana a gente se encontra trazendo muita música boa, inovação, qualidade, tradição e esse nosso jeito de comunicar, de fazer FM que só a gente tem. Beijo pra todo mundo. Fica na paz. Sucesso. Fim de semana a gente se encontra.
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0: uma hora de programação, e dentro desta uma hora de programação nós teremos louvores, nós teremos a palavra do Senhor sendo pregada, que é o pão nosso de cada dia. Nós teremos também orações, versículos das Sagradas Escrituras, e é um programa recheado de bênção para todos vocês, meus amados ouvintes.
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0: E que haverá muitos versículos das Sagradas Escrituras, e é um programa recheado de bênção para todos vocês, meus amados ouvintes.
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0: Que haverá muitas curas, se você crê, se você aceita a palavra do Senhor, como ela é no seu coração, você será curado, você será ajudado, abençoado, de maneira não inesperada, porque Jesus Cristo, ele faz coisa além daquilo que nós pedimos

creio que Deus estará confirmando a bênção para a sua vida. E eu te convido a prestar bastante atenção, principalmente na palavra do Senhor, porque ela é tudo para nós. Diz a Bíblia que nada do que foi feito sem a palavra se feita. Então, tudo que você vê, você sai na porta da sua casa, você está no campo, você está na cidade, tudo que você vê é produto da palavra de Deus. Vamos dizer, aquilo que é natural, toda a criação, né? A criação, não a perversão, mas a criação é fruto da palavra do nosso maravilhoso

Nós vamos ler alguns versículos neste momento e que o Senhor te abençoe com esta palavra. Regozijai-vos no Senhor, vós justo, pois aos retos convém o louvor. Louvai ao Senhor com harpa, cantai a Ele com saltério de 10 cordas, cantai-lhe um cântico novo, tocai bem e com júbilo, porque a palavra do Senhor é reta e todas as suas obras são fiéis. Ele ama a justiça e o juízo, e a terra está cheia da bondade do Senhor. Pela palavra do Senhor foram feitos os céus, a terra e o exército deles, pelo Espírito da sua boca. É do versículo 1 até o versículo de número 6. Coisa maravilhosa. Vamos neste momento ter um momentinho de oração na presença do nosso maravilhoso Deus. Oremos nesse instante.

Pai querido, Deus Todo-Poderoso, como filhos, nós tomamos a liberdade, Pai, de chegar até a esta presença bendita do Senhor para oração neste momento. Pedir ao Pai que o Senhor possa vir estender as tuas mãos sobre cada um de nós nesta hora. Porque esta programação está aqui, Pai, justamente para alegrar as vidas, alegrar nossos irmãos, alegrar a todos nesta hora. Por isso, venhamos pedir ao Senhor o perdão neste momento, Pai. Pedir ao Senhor que o Senhor estenda as tuas mãos de misericórdia. Pedir ao Senhor que o Senhor estenda as tuas mãos de bênção sobre cada um nesta hora. Olha, Pai, para nós. Olha para todo o seu povo. Olha para todos os seus filhos. Olha para cada um, Pai. Sabemos que os perigos são constantes. Perigo de todos os lados. Problemas, ó Deus, que nós nem sequer podemos imaginar. Mas, meu Deus, tenha misericórdia.

tenha misericórdia de nós, Pai. Aleluia! Punha tuas mãos de misericórdia, punha tuas mãos de compaixão, punha tuas mãos, Pai, porque nós não somos nada sem o Senhor. Queremos o Senhor em nossas vidas nesta hora. Guia nossos passos, ajuda-nos, ó Deus, guia-nos pela vereda da justiça, por amor do seu nome. Sim, Senhor, faça isto, porque sem ti nada somos, sem ti nada podemos fazer. Mas a tua graça, Pai, é tudo para nós. Se alguém triste, alguém abatido, Senhor, alguém numa solidão, preso por alguma coisa, dores assolando, Senhor, desespero, Senhor, entra em cena com a providência, pois estas bênçãos te pedimos no precioso nome do Senhor Jesus Cristo e nos dê uma programação abençoada, ungida, ó Deus, nesse instante, para a tua honra e a tua glória, oramos, ó Deus. Muito obrigado, Pai. Muito obrigado mesmo. Amém, Jesus. Amém.

alegria e louvor com a multidão que festejava. Mas parece que nada adiantava, né? Nada adiantava. Então ele começa a dizer assim, versículo 5: por que estás abatida, ó minha alma? Ó, e por que te perturbas em mim? Espera em Deus, pois ainda o louvarei pela salvação da sua face. Graças a Deus. É o Salmo 42, do versículo 1 até o versículo de número 6, né? Até o versículo número 6, o salmista, então, falando dessas palavras maravilhosas, conversando com a sua alma. Tem hora que parece que você está sozinho no meio da multidão, né? Mas Deus vai restaurar de novo, porque Deus é aquele que restaura, é aquele que restitui, é aquele que faz tudo novo novamente.

Nós estamos nesse momento deixar o nosso telefone para contato para todos os nossos amados ouvintes. O nosso telefone com WhatsApp é o 96050906. Então você anote aí 96050906. 96050906.

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O pássaro canta feliz, alegre, contente. Por isso o profeta diz que nunca se ouviu que algum deles morreram de infarto, de ataque cardíaco, né? Ficou com depressão, essas coisas todas, aí levanta cantando, louvando.

louvando ao Senhor, Deus providencia para eles o alimento, o pão. É, Jesus diz: não valeis vós muito mais do que muitos passarinhos. É isso mesmo, né? Graças a Deus. Deus continue abençoando a sua vida. Vamos para mais uma linda canção. Deus pensou, o profeta falou. Eu creio, é uma grande verdade desta hora. Vamos alegrando as nossas almas. Programa Luz no Entardecer, daqui um pouquinho, daqui a pouquinho, a palavra do nosso maravilhoso Deus.

Pelo que não temeremos, ainda que a terra se mude, né? Fala aí o salmista, ele diz assim, porque não temeremos, ainda que a terra se mude, os montes transporte para o meio dos mares, né? Ele diz, é uma cidade que Deus a domina, Deus cuida dela, é uma cidade maravilhosa, uma cidade, a cidade de Deus, né, meus amados? Graças a Deus, muita alegria, muito gozo, nós vamos apresentando para todos vocês o programa Luz no Entardecer. Este é um programa de todos os dias, neste horário, aqui por essa emissora, né? E nós vamos junto, então, levando essas grandes bênçãos para todos vocês e sabendo que Deus tem isto e muito mais, né? Não é só isso não, ele tem isto e muito mais, porque Deus é realmente uma fonte inesgotável, né? Não se esgota, ninguém pode esgotar Deus, esgotar a bondade de Deus. Então, você é uma pessoa especial, uma pessoa bem-aventurada, porque você conseguiu encontrar, no meio de muitas coisas, encontrar esta palavra maravilhosa, abençoando a sua vida.

ouvintes amados, damos graças a Deus pela revelação de sua bendita palavra, a qual ele tem nos concedido nesses dias de muita confusão na terra. E Deus, através da sua infinita misericórdia, tem feito nos conhecer o mistério que esteve oculto desde antes da fundação dos tempos, né? Das origens das coisas, Deus tem nos dado conhecer. É um prazer muito grande poder dirigir a vocês todos, homens e mulheres, que têm dentro de si uma alma que vale mais do que o mundo todo. Por isso, o Espírito Santo me manda eu dizer isso para você. Não se desvalorize, não se entregue ao pecado, não se entregue às urgias deste mundo, mas valorize-se a si mesmo, porque você tem uma alma, e esta alma, ela tem um alto preço. Então que o Senhor Jesus vos abençoe, que o Senhor Jesus vos ajude. Nós vamos ler a palavra de Deus e depois estaremos ouvindo uma linda canção, uma linda melodia para o nosso elevo espiritual. Que Deus possa te ajudar grandiosamente. Na primeira, segunda epístola do apóstolo São Paulo aos Tessalonicenses, no capítulo de 3, verso 2 e o 3. Perdão, 1 e o 2. O apóstolo disse:

No demais, irmãos, rogai por nós, para que a palavra do Senhor tenha livre curso e seja glorificada, como também o é entre vós. E para que sejamos livres dos homens dissolutos e maus, porque a fé não é de todos. Vamos ouvir essa linda melodia, e traz por título essa melodia Tanque de Betesda, cantado pela irmã Alice e o irmão Alessandro, né? É pai e filha cantando para nós. Ouçamos.

meus amados, preciosos irmãos, ouvintes em que nos ouve, é um prazer falar com todos vocês. E é lógico que a verdade, ela sempre é a verdade, né? E nós estamos

Estamos em busca de salvação. Eu creio que não é o desejo de nenhuma pessoa ir para o inferno. Sempre falamos isto, né? Mas a salvação não é de todos. A fé não é. Eu creio que não é o desejo de nenhuma pessoa ir para o inferno. Sempre falamos isto, né? Mas a salvação não é de todos. A fé não é de todos. A cura divina não é de todos. Então, nem todos vão ser curados, nem todos vão ser salvos. Mas há salvação para aqueles que aceitam. Agora você pergunta, pastor, por que nem todos serão salvos? Porque nem todos aceitarão esse sacrifício de Jesus mediante a fé que ele deu, está dando para as pessoas. Eles não aceitam, eles rejeitam. E ao rejeitar, não tem como ser salvo rejeitando o sacrifício da cruz, principalmente o sacrifício da cruz, a palavra do Senhor, o amor de Deus, como está escrito em São João capítulo 13, Evangelho segundo João escreveu, capítulo 13, versículo 16 em diante. Ele diz: a condenação é esta, porque a luz veio ao mundo e os homens amaram mais as trevas do que a luz. E por que causa o amor, né? Então é isso que nós devemos analisar. Mas é lógico, eu como pregador sou chamado para pregar salvação para todos. Oxalá que todos fossem salvos. Agora, eu sei que nem todos vão ser salvos, porque nem todos vão crer, nem todos vão aceitar. O profeta Isaías, falando no capítulo 53, verso 1, ele disse: quem deu crédito à nossa pregação? E a quem se manifestou o braço do Senhor? Quer dizer, quem dá crédito a uma pregação do evangelho como nós temos anunciado? É pouco. Qual a mulher que vai dar crédito a uma pregação que lhe manda vestir roupa, por exemplo? Lhe diz que não deve cortar os seus cabelos, pintar suas unhas, seus lábios, essas coisas todas. Quem vai aceitar isso? Então vem o falso evangelho mostrando isso. Mas agora, vamos ficar com a palavra do profeta, porque não precisamos de mais nada, né? Palavra do profeta: quem deu crédito à nossa pregação? E a quem se manifestou o braço do Senhor? Pergunta Isaías. E Jesus disse: povo, honra-me com os lábios, mas o seu coração está longe de mim. Não é verdade? Então, o que que ele está dizendo para nós? No verso 16, é a lei áurea da Bíblia, né? Porque Deus amou o mundo de tal maneira que deu seu Filho unigênito, para que todo aquele que nele crê não pereça, mas tenha a vida eterna. Todo aquele que nele crê. Então, agora, aí ele segue falando: porque Deus enviou o seu Filho ao mundo, não para que condenasse o mundo, mas para que o mundo fosse salvo por ele. Quem crê nele não é condenado, mas quem não crer nele já está condenado. Quem não crê está condenado, porquanto não crê no nome do unigênito Filho de Deus. Não crê no nome. Você diz: mas eu creio nesse nome, eu oro nesse nome. Pois é, então você deveria orar nesse nome, batizar nesse nome, porque está escrito na carta dos Colossenses. O apóstolo São Paulo falou, ele chegou a dizer assim, que ele diz assim, que tudo que nós fizermos por palavra ou por obra, devemos fazer tudo em nome do Senhor Jesus. Então o batismo é feito por palavras e por obras, né? Então a pessoa é emergida nas águas e as palavras que são ditas na hora do seu batismo: eu te batizo em nome de Jesus Cristo, o Senhor Jesus Cristo, para perdão dos seus pecados. E a pessoa é emergida nas águas. Então, palavra e por obra. Veja, quem crê nele não é condenado, né? Não é condenado. E a condenação é esta: que a luz veio ao mundo, mas os homens amaram mais as trevas do que a luz, porque as suas obras eram más. Então não vamos nos enganar, meus irmãos, meus ouvintes amados. Não vamos nos enganar. Sempre foi assim. Ah, se eu vivesse lá,

Se eu estivesse lá, se eu vivesse nos dias de Noé, se eu vivesse nos dias de Davi, nos dias de Samuel, nos dias de Elias, eu estaria. Será? Qual a sua aceitação à palavra hoje? Eu pergunto para vocês, qual a diferença deste evangelho que estamos pregando para vocês com o evangelho que Elias pregou? Com o evangelho que Isaías pregou? Com o evangelho que Samuel pregou? Pedro pregou, os apóstolos, Jesus? Qual a diferença? Que você possa nos mostrar, dizer, não, o evangelho dele é diferente, a gente creria porque seria diferente desse. Não é diferente, estamos pregando o que eles pregaram. Estamos mostrando o que eles mostraram. Quem deu crédito à nossa pregação? Eles anunciaram o Messias. Eles anunciaram a vinda do Messias, que viria com a pá na mão, seria forte. Então, é mais ou menos isto, né, meus diletos ouvintes, meus preciosos ouvintes, irmãos em Cristo Jesus, é mais ou menos isto. Agora, quem está dando crédito a esta bendita palavra, a esta verdade das Escrituras nesta hora? Quem estaria dando crédito a isso agora? Então, fica com essa pergunta para você. Mas veja bem, então nem todos vão ser salvos, porque as pessoas não aceitam, não aceitam a palavra. E se Jesus viesse hoje, nós nos uniríamos não para estar ao seu lado, mas para rejeitá-lo. Porque quem rejeitou fortemente e pediu a crucificação de Jesus não foi os ladrões, não foi as meretrizes. Não, foi a cúpula da religião do dia. Nós temos que entender isso. A gente às vezes fala isso até assim com... Né, por quê? Mas é a verdade. Quem que apedrejou Estevão? Quem foi? Veja, vocês leem a Bíblia, vocês sabem disto. Quem é que estava lá gritando, crucificam, crucificam? Eram os publicanos? Eram os pecadores? Eram os leprosos? Eram as meretrizes? Não. Quem incentivava o povo, quem encabeçou a crucificação, encabeçou, foi o sacerdote. Foi os líderes religiosos. Os problemas sempre foram os líderes. Desde lá de Israel, desde lá do deserto. Veja quem dava os problemas lá, era pessoa de influência. Não eram os pobres, não. Não eram os pequenos soldadinhos lá da traseira lá, não. Era sempre gente que estava na frente, sempre que estava dando os problemas, incentivando, causando essas coisas, esse tumulto. Veja, para crucificar Jesus, crucificam, crucificam. Agora, a salvação não é de todos. Não, não é de todos. Agora, há muita gente que não sabe o que é esse sinal. Temos que pregá-lo como se ninguém soubesse o que é, para que desta maneira todos entendam. E tal como pregamos a salvação, temos que pregar de tal maneira como se fosse para todos, todos ser salvo. Porém, sabemos que não é para todos. Temos que pregar cura divina como se fosse para todo mundo. Todo mundo. Veja bem, sem dúvida sabemos que não é assim. Jesus veio para salvar a todos aqueles cujos nomes estavam no livro da redenção antes da fundação do mundo. Ele veio para salvar somente este número. Há um número de pessoas que serão salvas. Agora, eu não sei qual é esses números. Eu não sei, porque nós, os gentios, temos um número, mas somente Deus sabe. Eu não sei quantos serão. Para os judeus, a Bíblia estipula a quantidade.

Lembrando que é 144 mil assinalados que receberão a mensagem através das duas testemunhas de Apocalipse capítulo 11. Então, e aceitarão quando Jesus vier para eles e dar a conhecer a eles que é o Messias, disse o profeta Zacarias, que eles vão perguntar: que feridas são estas nas tuas mãos? Porque ele vai mostrar as mãos furadas para eles, e eles vão querer saber onde ele adquiriu. O senhor é o Messias, mas como o senhor está com as mãos furadas? Ele vai dizer: essas feridas são feridas com que fui ferido na casa de meus amigos. Então eles vão, naquela hora, eles vão ter os seus olhos abertos para ver e entender, reconhecer que Jesus é o Messias, que eles rejeitaram há 2000 anos atrás, que veio para eles e eles rejeitaram. Agora, os judeus terão uma segunda chance, porém nós, os gentios, não teremos. Por isso é muito sério, meus irmãos. Por isso eu não estou aqui para enganar vocês. Às vezes eu sofro. Às vezes eu sofro porque tenho que falar a verdade. E sei que vocês gostam de ouvir esse programa. E eu me torno um implicante com as irmãs, com as senhoras, com os vossos vestuários. Eu implico com isto. Por quê? Porque eu quero que naquele dia você chegue na presença de Deus e não tenha que responder por adultério. Não tenha que responder e não venha ser reprovado, sabendo que você não deveria fazer certas coisas e fez. Como está escrito lá no Evangelho, segundo Mateus escreveu no capítulo 7, a partir do versículo 21. Nem todos que me dizem Senhor, Senhor, entrarão nos céus. Então tem muita gente que está dizendo Senhor, Senhor, está ali clamando, mas não vão entrar, não vão chegar lá.

repetindo o que Jesus falou. Se você segue um cego, se você segue um homem que está pregando o evangelho para as pessoas, nem sequer ainda foi batizado da forma correta, não sabe nem qual o nome do pai ainda, e ele está pregando o evangelho, você segue isso, você vai chegar lá com um pagão, uma pagã naquele dia. Quando Jesus falar para você, não, você não foi nem sequer batizado, você foi se batizado, de que forma? Olha, eu fui batizado nos títulos de Pai, Filho e Espírito Santo. Ele vai dizer para você, isso não é batismo, eu nunca mandei vocês fazer isso, você que interpretou, interpretaram para você isso aí, eu mandei batizar, foi no nome, não no título, nos títulos. Então você tem que tomar uma decisão. Ah, mas eu gosto da minha igreja, eu também gostava, mas tenho que tomar uma decisão para seguir a Cristo, tenho que deixar a igreja para seguir a Cristo. Eu vou perder a minha salvação por causa da igreja não crê em toda a palavra, porque a igreja não crê no que está escrito, porque o meu pastor não crê no que está escrito, então eu vou perder a minha salvação porque eu tenho dó dele. Não, eu tenho que tomar a minha posição, você tem que tomar a sua posição e dizer, pastor, eu amo essa igreja, eu amo vocês, mas eu tenho que tomar conta da minha alma, eu vou dar conta da minha alma, e eu preciso disto. Então ele continua dizendo, veja, olha bem, então estas coisas, olha bem o que ele está dizendo, eu não sei quem são, porém, a coisa é que ninguém poderia ter fé se não, olha bem, pregássemos que é para qualquer um. Esta é a verdade, porque ninguém pode vir sem que Deus o haja chamado. Isto é verdade. Então há muita gente que não será salva. Elas não vão aceitar. Elas são pessoas de dura cerviz. Dura cerviz. Eu conheci uma senhora que ela dizia assim, ó, eu não quero nem que fale para mim, eu tenho muito medo de ser enganada. Eu tenho muito medo de ser enganada. E sendo enganada, dizendo, eu tenho muito medo de ser enganada. Olha bem que coisa. Então, sabemos, isto, Deus conhece antes da fundação do mundo, que

muitos não seriam salvos. E há muitos que não serão curados porque não pode captar, não sabe o que é. Porém, outros sim serão curados. Nós pregamos que é para todo mundo. Veja, mas sabemos, não sabemos quem será curado. Por isso dizemos, qualquer um, como diz Mateus 10:32, porém muitos não podem captar essa fé e é igual com este sinal. E o sinal é algo que qual temos falado desde o princípio, porém agora é tempo da manifestação do sinal. Agora, nós temos nos evangelhos, passagem Jesus fala do filho pródigo, vocês conhecem, todos nós conhecemos, né? Perdão, filho pródigo, mancebo de qualidade. Esse moço chegou para Jesus. Jesus falou para ele. Agora eu pergunto, ele aceitou? Não. Ele era um eleito para ser salvo? Não. Se fosse, ele tinha entendido, ele tinha compreendido. Mas quando Jesus falou para ele, ele não teve coragem de deixar. No entanto, Pedro falou: ó, Senhor, nós deixamos tudo, lá em São Mateus 19, nós temos deixado tudo. E aquele moço não teve coragem de deixar tudo. Obedecer Jesus, vende tudo que você tem, dá aos pobres e vem, segue-me e terás um tesouro no céu. Quer dizer, ele não teve condição, ele não teve fé para vencer isto, para vencer o seu egoísmo, para vencer o seu orgulho, para vencer aquelas coisas que estavam ali puxando para baixo, que contribuiria para a sua ida para o inferno, para a sua chegada no Hades, como encontramos em São Lucas 16. Aquele rico lá de Lucas 16 é o mancebo de qualidade. Busca as referências bíblicas, vocês vão ver. Ele está lá, clamando lá, para lá molhar o dedo na água e colocar na boca dele. Ele está lá pedindo para mandar alguém e falar com seus irmãos, pregar para os seus irmãos. Pregar o que agora para eles? Eles não estão ouvindo essa verdade. Eles não estão ouvindo, tem que se arrepender, tem que tratar bem o seu próximo, tem que tratar bem a sua família, respeitar a sua esposa. Que esta vida vulgar, traiçoeira, de traição, e isso não é cristianismo. Será que eles não estavam ouvindo isto? Agora precisa vir um defunto lá, sei de onde, para falar? Não. Se hoje ouvir da sua voz, não endureçais os vossos corações, como no dia da provocação, diz a Bíblia. Deus os abençoe. Vamos orar agora. Vamos pedir a Ele que Ele abençoe. Que você seja um dos tais que serão salvos. Que você seja uma das tais que serão salvas, serão curados. Então toma uma posição agora, creia na palavra e vamos orar agora. Pedir que Deus te abençoe neste momento com esta palavra maravilhosa de Deus. Oh Jesus, Jesus querido, Jesus maravilhoso, Jesus poderoso, Tu és a fonte de vida, Tu és tudo para nós, Senhor. Sem Ti não somos nada. Abençoe meus irmãos, minhas irmãs, todos que me ouviram nessa noite, meus ouvintes, meu Senhor, minha Senhora, abençoe a todos. Oh Deus, dê a Tua graça e ajude a cada um no precioso nome de nosso Senhor e Salvador, Jesus Cristo. Amém, Jesus. Amém, meu Deus amado.

E assim, meus amados, vamos chegando ao final de mais um programa. Eu despedindo de todos vocês, dizendo Deus abençoe por você ter nos acompanhado até agora, né? Na nossa programação. E nós prometemos voltar amanhã, se Deus quiser, para estar junto com todos vocês. Então, que Deus os guarde, Deus os abençoe e cele isso em vossas vidas. Creia na sua salvação, creia na sua cura. Seja um beneficiário do Calvário, um beneficiário das bênçãos do Senhor Jesus Cristo, que Ele quer te dar. Aceite através da sua palavra, da sua pregação. Amanhã estaremos juntos novamente, se Deus quiser. Fico com essa linda canção aí, a irmã Ruth cantando. Nós voltaremos amanhã. A paz do Senhor Jesus Cristo para todos vocês, meus amados ouvintes.

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2: Tô chegando com você a partir de agora aqui no programa Show Bandas, as melhores do bailão aqui. E coisa boa, seja bem-vindo, bem-vinda. Bora aproveitar, bora ser feliz com a gente a partir de agora aqui no Show Bandas, as melhores do bailão para mais de 200 emissoras de rádio. Tô no ar com você, eu, Nando Freitas, para te fazer feliz. Você sempre junto com a gente nesse horário aqui na rádio. Claro, bora curtir as melhores do bailão então. Fica junto com a gente, só tem música top no programa de hoje. E claro, você feliz, alegre por estar junto com a gente. Vamos começar aqui, vou trazer o som aqui da banda Destaque Nacional, música de trabalho, Tentativas de Apaixonar, da Volume. Vamos nessa!

0: Pérola Negra, música linda, regravação Amo Amar Você, foi sucesso há um tempo atrás aí com Pérola Negra e agora eles voltaram aí no seu EP Intimidade, curtiu com a gente aqui o Pérola Negra, sonzeira boa, tem videoclipe no canal da banda no YouTube, vai lá e confere. Também curtimos o San Francisco, mais um lançamento, Dor Bandida, já tá estourada, música maravilhosa e você curte também aqui, já tem videoclipe lá no canal da banda San Francisco, vai lá dar uma espiada, segue o San Francisco também nas redes sociais e bora aproveitar e curtir, né gente? Que coisa boa, já aproveita, segue o Show Bandas também, arroba Show Bandas, vamos trazer mais sucesso, vou trazer o som agora aqui da banda Brilha, som da volume, vamos nessa!
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0: Júlio Borrello, Amor Secreto, esse é o Show Bandas. Vou pro intervalo, daqui a pouco tem mais pra você. Não sai daí.
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2: 12 horas e 27

0: minutos.
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a gente de volta com você no Show Bandas, trazendo muito mais. Que beleza, que maravilha você ligado com a gente. Agora eu vou trazer o som da banda Ecos. Vamos nessa!

Banda Ecos Amor Sem Fim, você aqui no show Bandas, é final de semana, música linda, né, gente? Que alegria! Bom demais ter você aqui curtindo o nosso show Banda, sempre te vem com a vida trazendo as melhores bandas do sul do Brasil. E aí, como é que tá? O que que você tá fazendo? Tá em casa, tá no seu trabalho, levando a gente na carona, e essa carona tá espetacular, né? Que beleza, um abraço pra você que tá todo fim de semana aqui na rádio, tá só pela festa do Kerp. Eu sei que tem ouvinte que tá só pela festa do Kerp, gosta muito das bandinhas, né? Calma, calma. Daqui a pouco no nosso quinto bloco, é um bloco muito especial, é a festa do Kerp aqui na rádio com o show Bandas. Vou trazer mais. Antes disso, já vai lá no Instagram e segue a gente, @showbandas. Tem o nosso canal no YouTube, Show Bandas Podcast. Bora trazer mais música pra você curtir com a gente. Oi, Show Bandas! Vou trazer a banda San Rafael.

e você, banda Aesa, você aqui no Show Bandas. É final de semana, gente, que alegria. São mais de 200 emissoras de rádio junto com a gente. É você que nos dá essa oportunidade de poder estar junto aí na sua casa. Essa audiência que é sensacional. Muito obrigado, né, pela preferência, por estar aqui na rádio, recebendo sempre as melhores energias, música de qualidade, as músicas de bailão, é claro, as nossas bandas do sul e sempre com um repertório musical fantástico para você ter um grande fim de semana. O que que tá fazendo agora, hein? Tá tomando aquele chimarrão, tá tomando aquela cervejinha especial, tá no seu trabalho. Olha só, estamos com a trilha sonora do Show Bandas, trabalhando assim como eu trabalhando no final de semana também, como sempre, né, gente? Estamos aqui fazendo o que a gente gosta e é um prazer imenso estar junto com você, te fazendo feliz. Vou trazer mais agora o som do Rainha Musical, Fígado de Aço, da Volume. Vamos nessa, porque o Show Bandas tá certo.

0: Curtiu aí o São Marino Vazar. Você aqui no Show Bandas, tá ligado com a gente? Vou pro intervalo, daqui a pouco tem mais. Não sai daí. 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
1: 12 horas e 57 minutos.

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8: Gente, de volta com você aqui no Show Bandas.
9: Mais sucesso.
8: Trazendo muito mais pra você que tá junto com a gente, tá de boa, tá de bem com a vida. Que beleza, agora eu vou trazer o som aqui da banda Sul Brás. Vamos nessa.

Platão Banda Subras, esse é o Show Bandas, você ligado com a gente, muito obrigado pela sua companhia, pela sua audiência, você na cidade, no interior, pela internet também, aquele abraço pra você, como sempre, é claro, aqui na rádio, curtindo as melhores do bailão, aqui com a gente. Já tá seguindo lá nas redes sociais, vai, segue no arroba Show Bandas, arroba Nando Freitas Locutor, Nando Freitas Locutor, vai lá e me segue, quero ver você fazer parte da nossa comunidade, pode me mandar mensagem por lá também, pode marcar a gente nos stories, não esquece de marcar a rádio também, gente, marca nos stories e confirma a audiência que a gente já reposta, né? E, claro, muita alegria e felicidade em tê-los juntos aqui curtindo o nosso Show Bandas. Vamos trazer mais, vou trazer o som aqui da banda Champion, um popurrí de canções, de músicas que marcaram

Os Atuais, Voarei, Voarei. Música boa, curtiu com a gente aqui no Show Bandas, nesse baita fim de semana. E aí, o que que você tá fazendo? Tá aproveitando, descansando, relaxando? Tá fazendo aquele churrasquinho e preparando? Já começou o fogo, é claro, já tá nos preparativos e tá junto com a gente aqui ouvindo o nosso Show Bandas. Sempre a melhor companhia pra você que tá feliz, tá na audiência, aonde você estiver. Muito obrigado pela preferência, né, gente? Da cidade, interior, internet, no carro também, galera que leva na carona, tá na estrada, na rodovia, ó, um beijo, um abraço. Daqui a pouco tem a festa do Kerp, então fica na companhia, fica na nossa audiência. Vou trazer mais, vou trazer o som agora aqui, Alberi, banda Dimensão, Mesa do Canto, dá volume, vamos nessa!

0: Francisco e a Morena do Carro Vermelho, você aqui no Show Bandas. Vou pro intervalo, daqui a pouco tem mais. Não sai daí.
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2: 13 horas e 28 minutos.
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Você Morreu, Banda 7 no Sentido, música de trabalho já tá estourada, né? Teve a participação do Maurício Lima, do Rainha Musical, teve a participação do César também, você aqui ligado com a gente, mais uma edição do Show Banda, são mais de 200 emissoras de rádio junto com a gente, se você faz parte da rede, então você é um felizardo, né? Tá curtindo sempre aí uma programação feita especialmente para aquela turma que gosta do bailão, que curte o som do bailão e sempre tá apoiando, né, gente? A gente sempre pede pra turma seguir também nós. Segue Showbandas, arroba Showbandas no Instagram, marca nos story, confirma essa audiência fantástica aqui na rádio, marca também a equipe da rádio pra galera ser compartilhada, pra você ser compartilhado, né, o seu post aí. Aquele abraço pra você. E bora trazer mais. Vou trazer aqui agora o som do André Renner, Fruto do Baile. Essa ficou top, né? Dá volume. Vamos nessa!

voz do Maninho, agora também faz parte o Paulinho Dil, né? Dessa dupla, esse back vocal aí da banda G10 agora. Essa música aí lá, do último, mais recente trabalho feito ao vivo com a banda G10. Atira a primeira pedra, curtiu com a gente aqui no nosso show Bandas. Daqui a pouco tem a festa do Kerp. Fica junto, fica na audiência. Ainda tem muita música top.

0: e pra você ficar na companhia junto com a gente. Beleza? Bom demais? Um abraço. Me conta aí onde é que você tá, na cidade, no interior, pela internet. Espero que você esteja tendo um baita fim de semana, hein? Que beleza. Vamos trazer mais música pra você. Agora eu vou trazer o som aqui, música nova do grupo Momentos. Ficou boa essa aqui, rapaz. Copo Vazio, dá volume, vem junto. Esse é o Show Bandas. Vamos lá.
1: É o bailão do grupo.

esse é o som do Matiz e estava tudo bem. Essa é boa, hein? Tá ligado com a gente. Aqui no Show Bandas, agora eu vou trazer o som aqui da banda Millennium Sia Show. Vamos lá.

0: Som da banda Millennium, você aqui no Show Bandas. Olha, daqui a pouco já tem a festa do Kerta, então fica ligado com a gente pra curtir só música boa, né? Só sucesso pra você. Não sai daí.
1: 13:58.
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aqui no Show Bandas. E a partir de agora vai começar a maior festa do Kerp. Vamos nessa! Para a gente, de volta com você aí, aqui no Show Bandas. E a partir de agora vai começar a maior festa do Kerp.

que que achou aí da Super Banda Chopão Dobrado Futurista? Esse é o melhor fim de semana aqui com a gente no Show Bandas. Você de bem com a vida, sempre junto com a gente, ligado aqui na rádio. Que prazer ter você na companhia. É claro, tem gente que tá só pela festa do Kerb, né? Um beijo no coração, meu querido, minha querida, você das comunidades, no interior, na cidade também, pela internet, sempre aqui na rádio, na nossa audiência, na companhia, né? Eu, Nando Freitas, sempre junto com você aqui no programa Show Bandas, para mais de 200 emissoras de rádio, as melhores sempre para você. Vamos trazer música, vamos lá, gente, alegria. Vou trazer o som aqui agora, direto da Alemanha, o som do Vox Club, dá volume e vamos nessa.

0: tá ligado com a gente aqui no Show Banda. Estou indo pro intervalo. Daqui a pouco tem mais. Fica junto com a gente. Não sai daí, daqui a pouco tem mais.
1: 14 horas e 29 minutos.
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Vamos lá, gente, de volta com você no Show Bandas. Alegria no ar, só coisa boa pra você. Vamos nessa, esse é o Show Bandas. Bora pro nosso último bloco junto com a banda San Marino.

Marino por telefone, não. Esse é o Show Bandas, último bloco. Pra você que tá na nossa companhia, tá na nossa audiência, seja muito bem-vindo, fique à vontade. Aqui a gente só toca bailão, gente. Que coisa boa, né? As melhores bandas do sul do Brasil. Você sempre aqui na rádio, nesse horário, curtindo o nosso programa. Já me segue no Instagram, no arroba Nando Freitas Locutor. E também segue o Show Bandas, arroba Show Bandas. Ah, não esquece de seguir a rádio também. Compartilha nos stories, mostra que você tá ouvindo o nosso Show Bandas. Vou trazer mais música pra você curtir com a gente. Agora tem o som da banda Sétimo Sentido. Todo

Som do Talagaço, aqui, gente, no nosso show Bandas, fechando assim mais uma edição, junto com você, como sempre, é claro, com música boa, alegria, o que não falta aqui pra você. Ó, um beijo no coração, um grande abraço pra você, obrigado pela companhia de sempre. No próximo fim de semana tem muito mais show Bandas, e claro, eu conto com a tua companhia, com a tua audiência. Valeu aí? Valeu, gente, valeu. Não esquece, também fica aqui na rádio, porque a programação não para pra você ficar na companhia certa. Grande beijo, grande abraço. Obrigado pelo carinho de sempre. Não esquece de seguir a gente, arroba showbandas e também arroba Nando Freitas Locutor nas redes sociais. Vou fechar aqui com a banda Toque de Mágica. Acabei com o nosso amor. Valeu!

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2: Horas e um minuto.

quero cumprimentar a todos os ouvintes do programa Voz Missionária com a paz do Senhor Jesus, dizer que aqui quem vos fala uma vez mais, evangelista Valdinei, para levar uma palavra de fé, de amor e de esperança da parte de Deus, através das ondas amigas da Rádio Interativa FM 104.9 de Laguna Carapã. Estamos chegando no seu lar nesse momento e o propósito, como eu sempre tenho falado aqui, é levar uma palavra de fé, de amor e de esperança da parte de Deus para a vida de todos aqueles que estiverem na escuta. Programa Voz Missionária, idealizado pela equipe de evangelismo e missões da Igreja Assembleia de Deus Belém Missões de Laguna Carapã, pastoreada pelo pastor Demilson Dias da Silva, e debaixo de uma bênção pastoral estou aqui uma vez mais, através dessas ondas amigas, para levar essa palavra de fé, de amor, de esperança, para abençoar a sua vida. E para dar início ao programa Voz Missionária, eu quero já fazer a leitura de um texto bíblico que se encontra no Evangelho de João, capítulo 1. O versículo é o de número 46 em diante, que diz assim: disse-lhe Natanael, pode vir alguma coisa boa de Nazaré? Disse-lhe Felipe, vem e vê. Jesus viu Natanael vir com ele e disse-lhe, eis aqui um verdadeiro israelita em quem não há dolo. Disse-lhe Natanael, de onde me conheces tu? Jesus respondeu e disse-lhe, antes que Felipe te chamasse, te vi eu estando tu debaixo da figueira. Natanael respondeu e disse-lhe, Rabi, tu és o filho de Deus, tu és o rei de Israel. Jesus respondeu e disse-lhe, porque te disse, vi-te debaixo da figueira, crês? Coisas maiores do que estas verás. E disse-lhe, na verdade vos digo, que daqui em diante vereis o céu aberto e os anjos de Deus subirem e descerem sobre o Filho do Homem. Amém? Vamos orar? Amado Deus, te louvamos, te agradecemos, Senhor. Meu Deus, pelo programa Voz Missionária, Pai, por essa palavra que acabou de ser lida, Senhor. Meu Deus, por essa palavra está chegando no coração.

de tantas e tantas pessoas neste momento, Pai, na certeza, Pai, de que Jesus é o Filho de Deus. Essa palavra que nos revela que Jesus é o Verbo, é aquele que se fez carne e habitou em nós, é a palavra de Deus que a cada dia se revela ao nosso coração. E através, Senhor, desse programa, que essa verdade venha entrar no coração de cada um, trazendo a certeza que Deus continua olhando atento, meu Deus, para a nossa vida. Assim como Jesus estava vendo Felipe, Jesus está contemplando toda a terra nesse momento. E a palavra diz que o Senhor procura, está em busca dos verdadeiros adoradores. E nós entendemos, Senhor, que quando ele encontra um verdadeiro adorador, quando ele encontra alguém do qual ele se agrada, Deus move os céus e a terra para trazer esse adorador para perto dele. Então o convite fica para você que é um verdadeiro adorador, para você que deseja adorar a Deus. Se aproxime mais de Jesus. Se aproxime através de momentos de louvor, de adoração, como esse do programa Voz Missionária. Se aproxime de Jesus, meditando na Bíblia, meditando na palavra de Deus, ouvindo no seu lar aí em cada momento, em cada oportunidade que o Senhor Jesus te chamava a adorá-lo, vá buscá-lo em oração, em jejum, em clamor. Para que a cada dia o Senhor revele para o seu coração os planos, os projetos, as bênçãos muito maiores do que você possa imaginar. Assim nós damos início nesse programa Voz Missionária, orando, orando a Deus, profetizando na sua vida, em nome do Senhor Jesus que vive e que reina eternamente. Amém. Amados, programa Voz Missionária de hoje, edição gravada uma vez mais. Não pude estar presente aí nos estúdios hoje, no momento, e achei por bem fazer essa gravação, mas uma vez mais eu tenho certeza que essa gravação vai abençoar vidas, tá? Tenho certeza que esse início, tudo que você já está ouvindo aí já está abençoando a tua vida. Então continua aí atento nos louvores, continua atento aí na ministração da palavra. Aproveite essa rica oportunidade, compartilhe o programa Voz Missionária, vamos evangelizar e numa próxima edição, com a graça de Deus, poderemos estar aí realizando o programa presencialmente. Tá? Que Deus abençoe grandemente a vida de todos que estão aí na escuta, tem excelente programa, Deus abençoe em nome de Jesus, amém.

O Senhor é o meu pastor, nada me faltará. Deitar-me faz em verdes pastos. Guia-me mansamente às águas tranquilas. Refrigera a minha alma. Guia-me pelas veredas da justiça por amor do seu nome. Salmos 23, versos 1, 2 e 3.

se confessarmos os nossos pecados, Ele é fiel e justo para nos perdoar os pecados e nos purificar de toda a injustiça. 1 João, capítulo 1 e o verso 9.

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Muito bem, está aí o nosso agradecimento aos nossos apoiadores culturais. 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Amém.

0: quero dizer da minha alegria de ter a Vanilda participando desse DVD de 20 anos de ministério.
1: A nossa amizade não é para uma gravação de um DVD para mídia, porque é muito importante a mídia. Mas o carinho que a gente conquista nas pessoas, fora de palco, fora de igreja, é muito maior, é uma coisa que não tem preço. E eu sei que o Brasil vai ser impactado com esse projeto. Aleluia! Porque além de ser um projeto lindo, a Elaine, ela deu a oportunidade para nós cantoras, todas as cantoras que vão participar, de adorar a Deus com ela, que essa unidade é uma coisa que o Brasil necessita urgente.
0: Te amo, Vanilda!
1: Eu também!
2: Não temas, porque eu

0: sou contigo. Não te assombres, porque eu sou o teu Deus. Eu te esforço e te ajudo, e te sustento com a destra das minhas justiça. Isaías capítulo 41 e o verso 10.
1: Recife é do Senhor Jesus. Avivamento para o país a partir de Recife, amém? Glória a Deus, vamos lá.

Louvado seja Deus, quero salve. Louvado seja Deus, quero saudar uma vez mais a todos os ouvintes com a graça e paz de nosso Senhor e Salvador Jesus Cristo. Aqui quem vos fala, evangelista Valdinei. Nesse momento vamos estar meditando na palavra do Senhor que se encontra no livro de Crônicas, 1 Crônicas, capítulo 14, o verso de número 10, o verso de número 14 e o verso de número 16, vamos estar lendo somente a parte A, que diz assim, no verso 10, então consultou Davi a Deus, no verso 14, e tornou Davi a consultar a Deus, no verso 16, e fez Davi como Deus lhe ordenara. Vamos ler inteiro agora? E feriram o exército dos filisteus, desde Gibeão até Gezer. Vamos orar? Amado Deus, te louvamos, te agradecemos por essa palavra. Pedimos que o Senhor venha nos revelar, Senhor, o que o Senhor quer que nós venhamos entender, aprender, meu Deus, o que o Senhor quer ministrar na nossa vida através dessa palavra. Assim eu oro em nome do Senhor Jesus. Amém. Amados, estamos diante de uma palavra aqui que, se fosse para mim dar um tema aqui, eu daria o segredo da vitória, o segredo de vencer as batalhas. É o que levou Davi a ter tantas vitórias, o que levou Davi a ser um homem vitorioso. A gente vai encontrar aqui apenas nesses textos que a gente leu aqui. Davi era um homem que temia o Senhor, era um adorador. Davi era um homem de fé. Davi era um homem que consultava a Deus. Davi foi um homem ungido por Deus, e justamente porque Deus enxergou em Davi alguém que o temia, alguém que o adorava. Só que, porém, quando Deus enxergou isso em Davi, Davi era um pastor de ovelhas, era um menino jovem, era um humilde pastor de ovelhas, que aos olhos de muitos estava esquecido ali no campo, de repente talvez desprezado por muitos. E nessa situação, Davi, ele se apresenta diante de Deus. Quando eu falo isso, não que Davi estava ali, né? Deus se personificando na pessoa de um anjo e Davi fazendo uma apresentação de adoração. Não é isso que Deus procura. Deus não procura um apresentador, não procura alguém que é um personagem, alguém que faz um teatro. Eu vou apresentar a minha adoração diante de Deus, porque Deus apareceu aqui para mim. Não, Davi era um adorador. O que que eu quero dizer com isso, amados ouvintes? Davi era um adorador aonde ele estava, O que que prova isso, irmão Valdinei? Agora, Davi, nesse momento aqui, ele não é mais um menino pastor de ovelha esquecido. Davi foi ungido rei sobre todo Israel. Nesse momento que aparece Davi consultando a Deus, Davi já estava sendo ungido a rei. Davi já tinha um poderoso exército a seu dispor, não era mais só ele lutando sozinho contra um gigante, era um exército que estava a serviço de Davi e ele como rei sobre esse exército. Mas nesse momento onde Davi, aparentemente, aos olhos de muito, pode até achar, nesse momento agora não preciso mais consultar a Deus, nesse momento Deus já me deu tudo que eu preciso para vencer as batalhas, nesse momento Davi mostra que a confiança de Davi não estava no que ele tinha, mas estava no Deus que era dono da vida dele, no Deus que ele adorava, no Deus que ele servia. E a gente vai vendo aqui que Davi, ele mesmo sendo rei, ele se dispõe a consultar a Deus. E interessante que aparece nesse momento aqui

0: Davi consultando a Deus uma vez e depois Davi tornou a consultar a Deus. E o que que aconteceu então, irmão Rodinei? Aqui é uma primeira batalha que surgiu dos filisteus contra o reino de Israel, contra o reinado de Davi. E aí Davi consulta a Deus e Deus dá uma orientação para ele. Davi fala simplesmente assim: Senhor, posso ir contra eles? O Senhor vai me dar a vitória? E o Senhor fala: Pode, Davi, eu vou te entregar a vitória. E Davi vai e acontece o quê, irmão Vali? Davi vence. E aí se levanta novamente, depois de um tempo, os filisteus se reorganizam e se levanta novamente um grande exército, novamente contra o rei Davi. E Davi, nesse momento, ele poderia até pensar: bom, Deus me deu vitória da primeira vez, eu já vou sem consultar a Deus, porque é certeza que Deus. Mas Davi não faz isso. Davi mostra diante de Deus o temor, mostra que a vitória dele depende de Deus. E aí Deus pega e fala: Davi, você não vai contra eles da forma que você foi dessa primeira vez. Então, o que que nós entendemos aqui? Muitos perdem as batalhas da vida porque acham que aquilo que deu certo no passado vai dar certo no futuro novamente. E muitas das vezes a circunstância muda, princípios não mudam. O que é que não muda aqui? O consultar a Deus, o buscar uma direção de Deus, o buscar uma orientação de Deus. Esse é um princípio que nunca deve mudar na vida de cada um, mas este mundo muda e muitas das vezes as estratégias precisam ser mudadas e muitas das vezes elas precisam ser mudadas e nós humanamente não percebemos, mas existe um Deus lá no céu que sabe todas as coisas, que percebe todas as coisas e ele olha para o que está acontecendo aqui, ele fala: aquilo que funcionou no passado, agora eu quero que não funcione mais, vai funcionar de um jeito diferente, vai funcionar do jeito que eu disser. E Deus dá uma outra orientação para Davi. E dá uma orientação que é interessante. Davi, a hora que você ouvir, Davi é posicionado em determinado lugar, e ia falar: a hora que você ouvir o barulho de alguém correndo sobre a copa das amoreiras, você vai, porque é um sinal que o Senhor está indo adiante para vencer essa peleja por você. E Davi vai. E acontece o que, amados? Quando Davi obedece a Deus, Davi vence novamente. Então eu quero dizer para você: isso é da primeira vez, isso é da segunda vez, isso é da terceira vez. Quantas e quantas situações e batalhas e momentos em que você estiver desfrutando de governos, sempre você deve consultar o Senhor. Se você consultar o Senhor, você sempre vai ter uma vida próspera, uma vida vitoriosa, uma vida onde Deus vai te levar a lugares que você nem mesmo pode imaginar, a permitir que você desfrute e conquiste de algo extraordinário para a glória de Deus. Então, fique essa palavra da parte de Deus para o seu coração nesta tarde desse dia, dia 6 de maio de 2026. Que Deus abençoe poderosamente a vida de todos, em nome do Senhor Jesus. Amém.
1: Mas a todos quantos o receberam, deu-lhes o poder de serem feitos filhos de Deus, aos que creem no seu nome. João, capítulo 1, versículo 12.

0: não desanimes, pois o Senhor, o seu Deus, estará com vocês por onde vocês andar. Josué, capítulo 1 e versículo 9.
1: 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Muito bem, está aí o nosso agradecimento aos nossos apoiadores culturais. 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Que Deus abençoe poderosamente a vida de vocês, retribuindo a 100 por 1, em nome de Jesus. Amém.

do Senhor é a terra e a sua plenitude, o mundo e aqueles que nele habitam. Salmos 24, versículo 1.

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Muito bem, está aí o nosso agradecimento aos nossos apoiadores culturais. Deus abençoe você que tem apoiado o programa Voz Missionária, orando, participando de uma forma ou de outra, abençoando o programa Voz Missionária. Que Deus abençoe poderosamente a vida de vocês, retribuindo a 100 por um, em nome de Jesus. Amém. Disse-lhe Jesus: Eu sou o caminho e a verdade e a vida. Ninguém vem ao Pai senão por mim. João, capítulo 14, versículo 6.

Até os jovens se cansam e ficam exaustos, e os moços tropeçam e caem. Mas aqueles que esperam no Senhor renovarão as suas forças, voam bem alto como águias, correm e não ficam exaustos, andam e não se cansam. Isaías capítulo 40, versos 30 e 31.

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Muito bem, está aí o nosso agradecimento aos nossos apoiadores culturais. Deus abençoe você que tem apoiado o programa Voz Missionária.

orando, participando de uma forma ou de outra, abençoando o programa Voz Missionária. Que Deus abençoe poderosamente a vida de vocês, retribuindo a 100 por 1, em nome de Jesus. Amém. Mas a todos quantos o receberam, deu-lhes o poder de serem feitos filhos de Deus, aos que creem no seu nome. João, capítulo 1, versículo 12.

do Senhor é a terra e a sua plenitude, o mundo e aqueles que nele habitam. Salmos 24, versículo 1.

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Muito bem, está aí o nosso agradecimento aos nossos apoiadores culturais. 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Amém.

disse-lhes: ide por todo o mundo, pregai o evangelho a toda criatura. Quem crer e for batizado será salvo, mas quem não crer será condenado. Marcos capítulo 16, versículo 15 e 16.

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0: 17:27.
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0: 17:36.
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0: 17:50.
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0: 17:59.
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0: 18:10.
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0: 18:47.
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0: 19:19.
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0: 19:27.
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0: 19h38.
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0: 19:41.
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2: 19 horas e 42 minutos.

0: 19:56.
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